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0: São 7 horas.
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1: Bom dia, boa segunda-feira.
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3: 4 de maio, 1919. Movimento 4 de maio, em Pequim. Ficou assim conhecido o amplo movimento político, cultural e social de teor nacionalista que emergiu na China pouco depois da instauração da República, em 1911. O nome foi adotado depois dos acontecimentos que ocorreram neste dia, quando milhares de estudantes saíram à rua em protesto contra a aceitação, pelas autoridades, de uma cláusula do Tratado de Versalhes que havia encerrado a Primeira Guerra Mundial. A decisão transferia para o Japão as antigas possessões alemãs na província de Shandong, o que foi tomado como um sinal intolerável de fraqueza e cedência aos interesses estrangeiros, nomeadamente do Japão. Houve apelos ao boicote de produtos e bens japoneses, deflagraram motins nas ruas de Pequim, que rapidamente alastraram a outras cidades e as casas de vários ministros foram assaltadas e incendiadas. A China era, nesta época, uma nação enfraquecida por décadas.

0: liberdade individual. A dimensão do movimento levou as autoridades a recuar na decisão que havia desencadeado os protestos. Teve, porém, um impacto mais profundo, uma vez que afirmou definitivamente a necessidade de reformas sociais, nomeadamente ao nível dos direitos individuais, dos direitos dos trabalhadores e dos direitos das mulheres. O movimento influenciou profundamente as élites intelectuais da China e contribuiu de forma decisiva para o surgimento de dois grandes movimentos políticos que vieram, algum tempo depois, a disputar os destinos do país: o Kuomintang, ou seja, o Partido Nacionalista, e o Partido Comunista Chinês. 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

carneiro pode ter de enfrentar uma derrota. Amanhã será melhor, vá, fé. Touro, hoje pode ter um convite para sair, descontraia, relaxe e aproveite. Gêmeos, vêm mudanças para breve. Abra os olhos, vai ser muito, muito bom. Caranguejo, tenha força para ultrapassar desafios. Você é muito importante. Leão, procure dedicar mais tempo ao amor, então, que é isso. Abra a pestana, meu anjo lindo. Virgem, no trabalho vêm aí novas oportunidades, agarre-as com força e determinação. Continuamos com balança, a sua vida amorosa está numa fase muito boa. Aproveite. Escorpião, atenção a uma discussão familiar, evite conflitos. Sagitário, procure ser mais justo nas suas decisões. Capricórnio, hoje tem uma proteção muito especial, portanto aproveite. Aquário, hoje é um bom dia para avançar com as suas ideias. E Peixe, esteja mais atento ao trabalho. E os signos mais favorecidos hoje são Balança e Capricórnio. E os menos favorecidos, oh meu Deus, são Peixes e Carneiro.

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9: A Câmara Municipal de Vouzela aprovou por unanimidade a sua integração no sistema multimunicipal de abastecimento de água, gerido pelas Águas do Douro e Paiva. Esta decisão estratégica tem como objetivo assegurar um fornecimento de água mais robusto, sustentável e com uma gestão integrada para reforçar a segurança do abastecimento em todo o concelho. A adesão de Vouzela ocorre no contexto de um alargamento da rede à região de Viseu, formalizado por decreto-lei em junho de 2025. Agora, Vouzela junta-se a municípios como São Pedro do Sul e Sátão, que também já confirmaram a sua participação no sistema, enquanto outras autarquias da região ainda avaliam ou recusam a proposta governamental para responder aos desafios estruturais de gestão hídrica. Este processo, segundo as palavras do Presidente da Câmara de Vouzela, Carlos Oliveira, já tinha barbas, realçando que o município passa a comprar água em quantidade e qualidade para que os munícipes não andem todos os anos com o coração nas mãos, mas a gestão mantém-se na Câmara. O Conselho de Viseu recebe nesta terça-feira e até quinta-feira um exercício europeu focado nos incêndios rurais que envolve 700 operacionais do Chipre, Chequia, Espanha, França, Polónia e Portugal e mais de 120 veículos. O exercício europeu PT-EU Modex 2026, que já foi apresentado, pretende testar a cooperação e a coordenação, definir processos e modelos de comunicação e melhorar capacidades operacionais, entre outros objetivos, explicou o Comandante Sub-Regional de Viseu, Dão Lafões, Miguel Ângelo David.
10: O exercício vai ter um período operacional que decorre entre o dia 5 e o dia 7 de maio, pese embora logo a partir do dia 4 vamos começar a ter aqui algum movimento em Viseu. Este exercício insere-se num âmbito nacional e internacional, portanto, a Autoridade Nacional de Emergência e Proteção Civil é um dos parceiros do consórcio que no âmbito do mecanismo acolhia em Portugal este exercício e escolheu Viseu para que pudéssemos, através da sua realidade, normalmente os exercícios MODEX testam várias capacidades e atuam em diferentes valências. O nosso exercício é sobre incêndios rurais. Vamos ter presentes 8 módulos internacionais neste período. Vamos ter módulos do Chipre, módulos da República Checa, módulos de Espanha, de França, da Polónia e também forças nacionais portuguesas e, sobretudo, os bombeiros e outros agentes de proteção civil, forças de segurança, comunidades locais que vão jogar também alguns cenários deste exercício. Vamos envolver escolas, institutos, juntas de freguesias, escuteiros, etc. É um exercício que contamos ter mais de 700 participantes na sua envolvência.
8: Este exercício é organizado pela Autoridade Nacional de Emergência e Proteção Civil, através do Comando Sub-Regional de Viseu Dão Lafões, em articulação com o Consórcio Internacional EU-MODEX, no âmbito do Mecanismo de Proteção Civil da União Europeia. Na sexta-feira, dia 15, o palco da Casa das Artes, Cineteatro Dr. Morgado, vai transformar-se num mundo de fantasia para receber centenas de alunos do Conselho de Oliveira de Frades. A iniciativa O Teatro Vai à Escola, promovida pela ACROF, a Associação Cultural e Recreativa de Oliveira de Frades, em estreita parceria com o Agrupamento de Escolas de Oliveira de Frades, traz à cena a peça Trocadores de Histórias, uma criação da Associação Quinta Oficina. Será na sexta-feira, 15 de maio, na Casa das Artes, Cineteatro Dr. Morgado. A Câmara Municipal de São Pedro do Sul anunciou o lançamento do concurso para a reabilitação do Cineteatro Jaime Gralheiro e do edifício habitacional anexo, num investimento total de cerca de 1.300.000 euros. A vertente habitacional, integrada no programa Primeiro Direito, prevê a criação de 6 novos fogos de diferentes tipologias para dar resposta às necessidades locais. Já a intervenção no Cineteatro foca-se na modernização das infraestruturas culturais, incluindo novos camarins, uma área de backstage ampliada e a criação de um espaço polivalente. Com esta obra, o município pretende reforçar simultaneamente o acesso a uma habitação digna e a valorização dos equipamentos culturais ao serviço da população.
0: É tudo quanto às notícias regionais na VFM. Tenha a continuação de uma ótima segunda-feira.
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0: Vamos saber quais são as previsões do Instituto Português do Mar e da Atmosfera para segunda-feira, dia 4 de maio. As previsões são de céu com períodos de muita nebulosidade, tornando-se pouco nublado a partir do final da tarde e apresentando-se pouco nublado ou limpo na costa sul do Algarve. Aguaceiros dispersos no norte e centro até ao meio da tarde e há também a possibilidade de ocorrência de trovoadas na região norte. Quanto ao vento, deverá ser fraco a moderado de noroeste, sendo por vezes forte até 40 km/h nas terras altas a partir da tarde. Há possibilidade de formação de neblina ou nevoeiro matinal em alguns locais, em especial do litoral a norte do Cabo Raso, e prevê-se pequena descida da temperatura mínima. Já as máximas previstas são de 16 graus para o Porto, 18 para Coimbra, 20 para Lisboa, 21 para Santarém e 24 para Faro.
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Diogo Zambujo lança Contramão, um novo single que reforça a sua identidade enquanto cantautor, assente numa abordagem intimista e de inspiração folk. Com interpretação vocal calorosa e arranjos acústicos subtis, o tema chega como mais um passo sólido na afirmação do artista e no panorama nacional.

0: São 8 horas. 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
1: Olá, viva, boa segunda-feira, bom arranque de semana. O Dia Internacional do Bombeiro observa-se anualmente a 4 de maio. A data foi estabelecida em 1999, após uma intensa circulação de e-mails pelo mundo gerada pela trágica morte de 5 bombeiros num incêndio na Austrália. Em diversos países da Europa e do mundo, celebra-se o Dia Internacional do Bombeiro a 4 de maio, por este ser o dia de São Floriano, o padroeiro dos bombeiros. Em Portugal, celebra-se o Dia Nacional do Bombeiro Profissional a 11 de novembro. Lulu Santos, hoje está de parabéns. Faz 73 anos. Este cantor, compositor, produtor musical e guitarrista brasileiro. Antes de se tornar músico, trabalhou como colunista em revistas. Em 81 assumiu o nome artístico de Lulu Santos, gravando Tesouros da Juventude, em parceria com o jornalista Nelson Mota. Seguiram-se canções de sucesso, Tempos Modernos, de 82. Em 85, participou com êxito no Rock in Rio e 2 anos depois foi premiado com um disco platina.

0: Olá, malta! Sejam bem-vindos a mais um Cuidado, que ela está na cozinha. Eu sou o Emanuel Moura. Hoje vou trazer-lhe uma receita que gosto particularmente. Quem é que não gosta de coisas que venham do mar? Eu, por exemplo, gosto muito de sereias. Ai, as coisas que me vieram agora à cabeça. Bem, não interessa. Malta, hoje vamos fazer amêijoas na cataplana à algarvia. Ai, que saudades que eu tenho do Algarve. Muito bem, vamos começar. Esta receita demora mais ou menos 40 minutos a fazer. Estas quantidades são para 6 pessoas. Precisamos de 2 kg de amêijoas brancas, 100 gramas de chouriço de carne, 100 gramas de bacon em tiras, 200 gramas de cebola, mais ou menos 2 unidades, 3 dentes de alho, 2 tomates maduros, bem madurinhos, 1 colher de sobremesa de colorau, 1 colher de sobremesa de sal, 1 quanto baste de pimenta de moinho, 1 raminho de salsa, 1 folha de louro, 3 colheres de sopa de azeite e 250 gramas de pão da avó. Se for da madrinha, também não faz mal, ok? Começamos por colocar as amêijoas numa cataplana. Sobre elas dispomos o chouriço cortado em rodelas, as tiras de bacon, a cebola e os dentes de alho descascados e cortados em rodelas, o tomate limpo de sementes e picado, e polvilhamos com o colorau, o sal e a pimenta moída na altura. Deixamos a coisa aquecer. Depois adicionamos o ramo de salsa, atado com uma folha de louro, e regamos com o azeite. Fechamos a cataplana, levamos ao lume brando entre 20 a 25 minutos, agitando-a de vez em quando. De vez em quando vamos lá, agarramos na cataplana. Depois abrimos a cataplana na mesa e servimos com pão cortado em fatias finas. O tal pão que pode ser da avó, da tia, da madrinha, de quem quiser. Até pode ser pão seu. Para voltar a ouvir esta receita de amêijoas à algarvia, pode ir ao podcast da sua rádio, que eu vou lá estar a dizer-lhe tudinho. Quanto a mim, por hoje é tudo. Vou à minha vida e depois eu hei de voltar para mais uma receita, está bem? Tchau!
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14: A Câmara Municipal de Vouzela aprovou por unanimidade a sua integração no sistema multimunicipal de abastecimento de água, gerido pelas Águas do Douro e Paiva. Esta decisão estratégica tem como objetivo assegurar um fornecimento de água mais robusto, sustentável e com uma gestão integrada para reforçar a segurança do abastecimento em todo o concelho. A adesão de Vouzela ocorre no contexto de um alargamento da rede à região de Viseu, formalizado por decreto-lei em junho de 2025. Agora, Vouzela junta-se a municípios como São Pedro do Sul e Sátão, que também já confirmaram a sua participação no sistema, enquanto outras autarquias da região ainda avaliam ou recusam a proposta governamental para responder aos desafios estruturais de gestão hídrica. Este processo, segundo as palavras do Presidente da Câmara de Vouzela, Carlos Oliveira, já tinha barbas, realçando que o município passa a comprar água em quantidade e qualidade para que os munícipes não andem todos os anos com o coração nas mãos, mas a gestão mantém-se na Câmara. O Conselho de Viseu recebe nesta terça-feira e até quinta-feira um exercício europeu focado nos incêndios rurais que envolve 700 operacionais do Chipre, Chequia, Espanha, França, Polónia e Portugal e mais de 120 veículos. O exercício europeu PT-EU Modex 2026, que já foi apresentado, pretende testar a cooperação e a coordenação, definir processos e modelos de comunicação e melhorar capacidades operacionais, entre outros objetivos, explicou o Comandante Sub-Regional de Viseu, Dão Lafões, Miguel Ângelo David.
15: O exercício vai ter um período operacional que decorre entre o dia 5 e o dia 7 de maio, pese embora logo a partir do dia 4 vamos começar a ter aqui algum movimento em Viseu. Este exercício insere-se num âmbito nacional e internacional, portanto, a Autoridade Nacional de Emergência e Proteção Civil é um dos parceiros do consórcio que, no âmbito do mecanismo, acolhia em Portugal este exercício e escolheu Viseu para que pudéssemos, através da sua realidade, normalmente os exercícios MODEX testam várias capacidades e atuam em diferentes valências. O nosso exercício é sobre incêndios rurais. Vamos ter presentes 8 módulos internacionais neste período. Vamos ter módulos do Chipre, módulos da República Checa, módulos de Espanha, de França, da Polónia e também forças nacionais portuguesas e, sobretudo, os bombeiros e outros agentes de proteção civil, forças de segurança, comunidades locais que vão jogar também alguns cenários deste exercício. Vamos envolver escolas, institutos, juntas de freguesias, escuteiros, etc. É um exercício que contamos ter mais de 700 participantes na sua envolvência.
14: Este exercício é organizado pela Autoridade Nacional de Emergência e Proteção Proteção Civil, através do Comando Subregional de Viseu Dão Lafões, em articulação com o consórcio internacional EU-MODEX, no âmbito do Mecanismo de Proteção Civil da União Europeia. Na sexta-feira, dia 15, o palco da Casa das Artes, Cine Teatro Dr. Morgado, vai transformar-se num mundo de fantasia para receber centenas de alunos do Conselho de Oliveira de Frades. A iniciativa O Teatro Vai à Escola, promovida pela ACROF, a Associação Cultural e Recreativa de Oliveira de Frades, em estreita parceria com o Agrupamento de Escolas de Oliveira de Frades, traz à cena a peça Trocadores de Histórias, uma criação da Associação Quinta Oficina. Será na sexta-feira, 15 de maio, na Casa das Artes, Cineteatro Dr. Morgado. A Câmara Municipal de São Pedro do Sul anunciou o lançamento do concurso para a reabilitação do Cineteatro Jaime Gralheiro e do edifício habitacional anexo, num investimento total de cerca de 1.300.000 euros. A vertente habitacional, integrada no programa Primeiro Direito, prevê a criação de 6 novos fogos de diferentes tipologias para dar resposta às necessidades locais. Já a intervenção no Cineteatro foca-se na modernização das infraestruturas culturais, incluindo novos camarins, uma área de backstage ampliada e a criação de um espaço polivalente. Com esta obra, o município pretende reforçar simultaneamente o acesso a uma habitação digna e a valorização dos equipamentos culturais ao serviço da população. É tudo quanto às notícias regionais na VFM. Tenha a continuação de uma ótima segunda-feira.
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0: Vamos saber quais são as previsões do Instituto Português do Mar e da Atmosfera para segunda-feira, dia 4 de maio. As previsões são de céu com períodos de muita nebulosidade, tornando-se pouco nublado a partir do final da tarde e apresentando-se pouco nublado limpo na costa sul do Algarve. Aguaceiros dispersos no norte e centro até ao meio da tarde e há também a possibilidade de ocorrência de trovoadas na região norte. Quanto ao vento, deverá ser fraco a moderado, de noroeste, sendo por vezes forte até 40 km/h nas terras altas a partir da tarde. Há possibilidade de formação de neblina ou nevoeiro matinal em alguns locais, em especial do litoral a norte do Cabo Raso, e prevê-se pequena descida da temperatura mínima. Já as máximas previstas são de 16 graus para o Porto, 18 para Coimbra, 20 para Lisboa, 21 para Santarém e 24 para Faro.
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Cari é um dos nomes emergentes do pop em Portugal, tendo feito a sua estreia no single Passageira. Após o lançamento do seu primeiro single, a solo, Entre Nós, há cerca de 2 meses, afirmando a sua consistência e presença no panorama musical, o artista apresenta agora o novo tema Inglaterra, que retrata a história de um relacionamento marcado por sonhos e expectativas que acabaram por não se concretizar, explorando emoções, desilusão, crescimento e aceitação.

0: São 9 horas. 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
1: Bom dia, boa segunda-feira.
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3: Há livros que não contam apenas uma história. O romance nasce das entranhas de Capelas, em São Miguel, numa casa de pedra negra à beira-mar, e atravessa a pobreza, a violência, o amor, a perda, o silêncio e a reconstrução. É uma narrativa profundamente enraizada numa geografia concreta, mas aberta a uma experiência humana mais vasta. A história surge através de Filomena, que dá conta das cartas escritas por Madalena ao longo da vida. É a partir dessas cartas que emerge a figura de Madalena, irmã mais nova de Filomena e personagem central do romance. Madalena apaixona-se por um menino da cidade, de olhos azuis e livros debaixo do braço. O amor transforma-se lentamente numa promessa de eternidade, mas a vida, sem piedade, reservava ainda outras provações e desafios a Madalena. Após a morte do pai, Filomena entra para o convento e leva consigo segredos inconfessáveis, enquanto Madalena é obrigada a tornar-se adulta antes do tempo. Ontem cruza memória pessoal e história social, num tempo de profunda transformação coletiva, tendo como eixo simbólico a baleação, a pobreza, a imigração e a condição feminina. A casa é pobre, a vida é dura, o afeto é escasso. A baleação não é heroísmo nem aventura, é necessidade. Os homens enfrentam o mar de peito aberto, não por coragem mítica, mas por fome. E alguns não regressam. Muito mais tarde, a memória impõe-se. Não para apagar o passado ou absolver com a indulgência própria do tempo, mas para destapar silêncios e violências para as quais não há redenção possível.
4: O episódio de hoje foi sobre o livro Ontem, de Ana Oliveira Cardoso, da editora Letras Lavadas, e contou com a leitura do podcast de Luís Filipe Borges, que é escritor. Boas leituras!
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1: Real Gone Kid é um tema da banda pop rock Deacon Blues, lançado em 1988. Foi o primeiro single a sair do segundo álbum da banda, When the World Know Your Name, lançado 6 meses depois. O single foi o primeiro grande sucesso da banda nos tops, alcançando a 8ª posição no UK Single Chart, a 10ª posição na Irlanda e a 5ª na Nova Zelândia. Na Espanha, a música alcançou o primeiro lugar durante 3 semanas. O videoclipe consiste em fotos alternadas do uso de uma cabine telefónica e da banda a tocar, apresentando um beijo gay entre 2 clientes da cabine fotográfica, uma briga atrás da cortina e Ricky Ross a saltar do piano. Fotos da cabine a serem usadas pelos membros da banda variam com os músicos a tocar, enquanto a música desaparece. Aqui, ela aparece.

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5: Está no ar o News Flash com o essencial da informação para esta segunda-feira, 4 de maio. Os trabalhadores da saúde iniciaram hoje uma greve de 2 dias, acompanhada por uma manifestação em Lisboa, para exigir melhores salários, a contratação urgente de pessoal e o fim das cargas horárias excessivas. O sindicato reivindica ainda a reposição de pontos na avaliação de desempenho e o pagamento de horas em atraso, sublinhando que a paralisação visa a dignificação da profissão. Este protesto precede uma outra greve nacional, já convocada pelo Sindicato dos Enfermeiros Portugueses, para o próximo dia 12, terça-feira, que abrangerá os setores público, privado e social, para pressionar o governo a resolver problemas estruturais que afetam a classe há vários anos. As negociações entre o Ministério da Educação e os sindicatos de professores vão ser retomadas hoje, em Lisboa, com uma reunião técnica focada na revisão do Estatuto da Carreira Docente. Este processo negocial, que se intensificou nos últimos meses, após ter tido início no final do ano passado, centra-se na implementação de um novo modelo de recrutamento e admissão de docentes, bem como na reorganização das regras de colocação nas escolas, sendo estas consideradas reformas estruturais fundamentais para o setor pelo Governo. O Ministro da Administração Interna, Luís Neves, sublinhou no Porto a prontidão da GNR para atuar em cenários de elevada exigência e complexidade, destacando o papel fundamental das suas unidades especializadas na manutenção da ordem pública e na investigação criminal. Além de enaltecer o profissionalismo e a robustez operacional destas estruturas, que conhece devido ao seu percurso profissional, o governante valorizou também a presença territorial única da corporação em todo o país. Durante as comemorações dos 115 anos da GNR no Porto, o Presidente da República, António José Seguro, condenou veementemente a violência exercida sobre os agentes de segurança, afirmando que agredir quem protege os cidadãos representa uma fragilização da própria liberdade. O chefe de Estado sublinhou que este fenómeno é um sinal de erosão de valores fundamentais que exige o combate de toda a sociedade. A crise energética decorrente do cenário de guerra tem tido um impacto direto no orçamento das famílias, forçando uma adaptação generalizada dos hábitos de consumo para lidar com a subida de preços. No supermercado, os consumidores privilegiam agora marcas brancas e a compra de produtos em promoção, uma vez que o custo do cabaz alimentar registrou um aumento de 17 euros apenas nos primeiros 4 meses deste ano. Esta tendência de poupança estende-se também à mobilidade, com um crescimento na escolha de veículos elétricos em detrimento dos motores a combustão no momento de adquirir uma nova viatura. Um tiroteio ocorrido durante uma festa de jovens junto ao lago Arcadia, na cidade norte-americana de Edmond, Oklahoma, resultou ontem à noite em pelo menos 12 pessoas hospitalizadas. As autoridades, que ainda não efetuaram qualquer detenção, encontram-se a investigar o incidente e a interrogar vítimas e testemunhas em toda a área metropolitana para identificar os suspeitos. A porta-voz da polícia local classificou a situação como muito assustadora e garantiu que estão a ser envidados todos os esforços para responder à preocupação do público e localizar os responsáveis pelos disparos. À chegada da 8ª Cimeira da Comunidade Política Europeia, em Erevan, a Presidente da Comissão Europeia, Ursula von der Leyen, defendeu a construção de uma Europa independente através da redução de dependências excessivas em três áreas específicas: energia, capacidades militares e cadeias de abastecimento. A líder do Executivo Comunitário sublinhou a necessidade de o continente se libertar da dependência de combustíveis fósseis importados e de reforçar a colaboração com parceiros que partilhem os mesmos valores, apelando ao aumento de recursos internos para garantir a estabilidade perante os mercados globais. O primeiro-ministro português, Luís Montenegro, não participa nesta reunião na capital da Arménia. As autoridades filipinas informaram que mais de 300 famílias foram retiradas das suas habitações após o colapso de depósitos de lava no vulcão Mayon ter gerado no passado sábado correntes piroclásticas e nuvens de cinzas. Apesar de não se ter registado uma erupção explosiva, a descida repentina de rochas quentes e gases afetou 87 aldeias em três cidades, prejudicando a visibilidade e o trânsito rodoviário. Segundo o Instituto Filipino de Vulcanologia e Sismologia, o Mayon tem mantido uma atividade moderada e intermitente desde janeiro, não havendo registro de mortes ou feridos na sequência deste último incidente. E foi o essencial da informação para esta segunda-feira, 4 de maio. Tenha a continuação de um ótimo dia e um bom início de semana.
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0: Vamos saber quais são as previsões do Instituto Português do Mar e da Atmosfera para segunda-feira, dia 4 de maio. As previsões são de céu com períodos de muita nebulosidade, tornando-se pouco nublado a partir do final da tarde e apresentando-se pouco nublado ou limpo na costa sul do Algarve. Aguaceiros dispersos no norte e centro até ao meio da tarde e há também a possibilidade de ocorrência de trovoadas na região norte. Quanto ao vento, deverá ser fraco a moderado, de noroeste, sendo por vezes forte até 40 km/h nas terras altas a partir da tarde. Há possibilidade de formação de neblina ou nevoeiro matinal em alguns locais, em especial do litoral a norte do Cabo Raso, e prevê-se pequena descida da temperatura mínima. Já as máximas previstas são de 16 graus para o Porto, 18 para Coimbra, 20 para Lisboa, 21 para Santarém e 24 para Faro.
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Diogo Zambujo lança Contramão, um novo single que reforça a sua identidade enquanto cantautor, assente numa abordagem intimista e de inspiração folk. Com interpretação vocal calorosa e arranjos acústicos subtis, o tema chega como mais um passo sólido na afirmação do artista e no panorama nacional.

0: São 10 horas. 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

Oh, muito bom dia para todos vós, meus amigos, que o microfone está um pouquinho desviado, mas agora já está aqui assim junto de mim. Eu gosto muito mesmo do microfone, é uma maravilha. Meus amigos, muito bom dia para todos vós. Estamos a iniciar o nosso programa de hoje e foi o agrupamento de escolas de Vozela que iniciou o programa musicalmente falando. E o programa de hoje, vamos ter aqui músicas, bandas de música, e a primeira chega-nos de Turruzelo, que é de onde? Próximo da Serra da Estrela, concelho de Ceia. Vamos ouvir esta banda ali no sopé da Serra da Estrela.

Iniciamos bem com a banda de Torrozelo do Concelho de Ceia. E vamos continuar com mais uma peça.

Uma excelente banda de música por aqui está a passar, que todos nós já sabemos que é de Turruzelo, concelho de Ceia, e eles vão terminar a sua atuação com mais uma peçazinha, porque eu quero passar o máximo de bandas neste programa de hoje. Porquê? Porque as peças são realmente um pouco avançadas, avançadas nos minutos, mas estas têm 5, 6, 7 minutos e ouvem-se muito bem.

0: Maravilha! Iniciamos o programa de hoje.
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0: É isso mesmo. Está tudo dito, já sabe onde é que está e com quem está. Depois de ceia, estes instrumentos sabe que têm aquela aragenzinha da Serra da Estrela. E até os instrumentos e aquelas vozes também. Portanto, cuidado, porque a Serra da Estrela é fria, mas o frio nunca fez mal a ninguém. Eu acho que não. A chuva, talvez. Ecos da História. Por aqui passou esta banda do Conselho de Ceia. E agora, a Filarmónica de Abrunheira. Um concerto de amor que eles deram no castelo de Montemoro Velho. É ali próximo de Coimbra, entre Coimbra e Figueira da Foz. Portanto, esta banda de Abrunheira vai também passar por aqui. Foi fundada no ano de 1881. Tem poucos anos. Tem poucos anos, não é?

A banda de música de A Brunheira neste concerto de amor, é assim que eu tenho aqui, a Filarmónica da Brunheira, fundada em 1881, deu um concerto de amor no Castelo de Montemor. E agora vamos para outra peça.

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1: E vamos continuar com a apresentação de bandas de música do nosso país. Agora vamos até Lessa, Matosinhos. A Filarmónica Recreio Artístico, que foi fundada no ano de 1886. Que maravilha ouvir estas bandas com tantas músicas, com tantos músicos a tocar. São músicos do nosso país. Afinal, o nosso país está cheio de músicos, não é? É só músicos, só músicos. Mas há músicos em todo o lado, o que é que julga? Ah, pensa que é só aqui? Não, há em todo o lado. E deitam música para aí fora, para aí fora, para aí fora, e o povo é que vai pagando a música, pois claro, então como é. Aí está, Lessa, Matosinhos.

E como estamos em Lessa, Matosinhos, vamos aproveitar e vamos à festa do Senhor de Matosinhos. É isso mesmo. Vamos à festa.

0: Acabou-se.
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0: Pois é, meus amigos, estamos...
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0: Já sabe como é, o piloto automático, tipo, não perdoa ninguém, ninguém, ninguém. E agora? Estamos quase a chegar ao final desta primeira hora, vamos ouvir mais uma musiquinha, de uma banda de música, e depois vamos andar de avião. É isso mesmo. Para irmos assistir a um concerto de uma banda musical na Madeira, Câmara de Lobos. Mas, entretanto, vamos aguardar o intervalozinho que ele está a chegar aí dentro de minutos, está a chegar aí, e também são os minutinhos curtos, o intervalo, e voltamos depois para a segunda hora. Vejam bem, uma hora só passei 3 bandas. Agora, na segunda hora, vou passar outras 3 bandas, com certeza. Mas já não é mal, mas já não é mal.

0: São 11 horas.
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Ai, que vocês nem acreditam, como é que estes elementos de Câmara de Lobos, da Banda Municipal, na Madeira, chegaram aqui assim. Depois do intervalozinho, eu disse, vamos tomar um cafezinho, quem sabe o que é que eles tomaram, não foi café nenhum, foi uma poncha. Tomaram cada um uma poncha e agora vêm coradinhos, pá, e vêm com vontade de continuar. Ah, querem continuar? Força, amigos! Vamos embora!

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1: Continuamos em Câmara de Lobos, Madeira, a sua banda municipal.

Ora, muito bem, e parece que terminaram. Não? Não? Estão a dizer que não? Estão a dizer que não? Estão com o dedo no ar? Mais uma? Eu não digo. Com a poncha, ninguém nos cala. Ninguém os cala. Câmara de Lobos, Madeira, a sua banda municipal. Vamos a ela. Molhar os pés. Ah, é, foi como disseram. Tens que ir molhar os chispes ao mar da Madeira. É, pronto, então lá vamos. Pronto, vamos até ao mar. Não há problema nenhum. Qual é? Olha que bonito estar à beira do mar a ouvir esta musiquinha.

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1: Meus amigos, estivemos em Câmara de Lobos, Madeira, e ouvimos a sua banda musical. E digo-vos que eles tocam muito bem, mas tocaram muito melhor depois de terem tomado uma ponchezinha. Eles lá, quando se fala de café, está bem, um cafezinho, venha um cafezinho, depois pedem uma poncha. são grandes pessoas, aquilo são... É um povo excepcional, a Madeira. Já lá estive 3 vezes e gostei muito, foi muito bem tratado. Agora, já estamos cá em Portugal, na metrópole, como nós dizíamos no ultramar, e fomos até Fermentelos, é Águeda, e vamos ouvir a banda nova de Fermentelos.

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1: Uma vez mais, muito bom dia para todos os ouvintes que estão na sintonia da VFM. Estamos em Águeda Fermentelos, assim é que é. Porque há Fermontelos, isso pertence a São Pedro do Sul, e Fermentelos é Águeda. E a sua banda, que temos estado aqui sem ouvir, a primeira peça, foi fundada no ano de 1921. Vamos então para mais uma peça de Fermentelos, Águeda.

A banda nova de Fermentelos, Agda, vai terminar a sua atuação com uma peça que tem o título Agda Florida. Isto em termos musicais deve ser muito... Ai, minha Nossa Senhora, que eu só agora que reparei que esta peça tem 12 minutos. Olha, pronto, olha, isto é quem tomou uma poncha. Pois, antes de sair da Madeira, pimba, uma poncha para dentro e agora não há ninguém que te pare. Fernando...

0: Vamos ouvir a banda de música, banda nova de Fermentelos Águeda. Está na companhia da VFM e estamos quase a terminar o programa de hoje.
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0: É isso mesmo. E vamos então terminar em termos de bandas musicais, e esta é a sexta banda, eu já sabia, já tinha feito as continhas, já sabia que nestas duas horas não passava mais de seis bandas. E a última é de Vizela. Vamos ouvir a banda de Vizela. É Porto.

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9: Está no ar o News Flash com o essencial da informação para esta segunda-feira, 4 de maio. Os trabalhadores da saúde iniciaram hoje uma greve de 2 dias, acompanhada por uma manifestação em Lisboa, para exigir melhores salários, a contratação urgente do pessoal e o fim das cargas horárias excessivas. O sindicato reivindica ainda a reposição de pontos na avaliação de desempenho e o pagamento de horas em atraso, sublinhando que a paralisação visa a dignificação da profissão. Este protesto precede uma outra greve nacional, já convocada pelo Sindicato dos Enfermeiros Portugueses, para o próximo dia 12, terça-feira, que abrangerá os setores público, privado e social, para pressionar o governo a resolver problemas estruturais que afetam a classe há vários anos. As negociações entre o Ministério da Educação e os sindicatos de professores vão ser retomadas hoje em Lisboa com uma reunião técnica focada na revisão do Estatuto da Carreira Docente. Este processo negocial, que se intensificou nos últimos meses, após ter tido início no final do ano passado, centra-se na implementação de um novo modelo de recrutamento e admissão de docentes, bem como na reorganização das regras de colocação nas escolas, sendo estas consideradas reformas estruturais fundamentais para o setor pelo Governo. O Ministro da Administração Interna, Luís Neves, sublinhou no Porto a prontidão da GNR para atuar em cenários de elevada exigência e complexidade, destacando o papel fundamental das suas unidades especializadas na manutenção da ordem pública e na investigação criminal. Além de enaltecer o profissionalismo e a robustez operacional destas estruturas, que conhece devido ao seu percurso profissional, o governante valorizou também a presença territorial única da corporação em todo o país. Durante as comemorações dos 115 anos da GNR no Porto, o Presidente da República, António José Seguro, condenou veementemente a violência exercida sobre os agentes de segurança, afirmando que agredir quem protege os cidadãos representa uma fragilização da própria liberdade. O chefe de Estado sublinhou que este fenómeno é um sinal de erosão de valores fundamentais que exige o combate de toda a sociedade. A crise energética decorrente do cenário de guerra tem tido um impacto direto no orçamento das famílias, forçando uma adaptação generalizada dos hábitos de consumo para lidar com a subida de preços. No supermercado, os consumidores privilegiam agora marcas brancas e a compra de produtos em promoção, uma vez que o custo do cabaz alimentar registrou um aumento de 17 euros apenas nos primeiros 4 meses deste ano. Esta tendência de poupança estende-se também à mobilidade, com um crescimento na escolha de veículos elétricos em detrimento dos motores a combustão no momento de adquirir uma nova viatura. Um tiroteio ocorrido durante uma festa de jovens junto ao lago Arcadia, na cidade norte-americana de Edmond, Oklahoma, resultou ontem à noite em pelo menos 12 pessoas hospitalizadas. As autoridades, que ainda não efetuaram qualquer detenção, encontram-se a investigar um incidente e a interrogar vítimas e testemunhas em toda a área metropolitana para identificar os suspeitos. A porta-voz da polícia local classificou a situação como muito assustadora e garantiu que estão a ser envidados todos os esforços para responder à preocupação do público e localizar os responsáveis pelos disparos. À chegada da 8ª Cimeira da Comunidade Política Europeia, em Erevan, a Presidente da Comissão Europeia, Ursula von der Leyen, defendeu a construção de uma Europa independente através da redução de dependências excessivas em três áreas específicas: energia, capacidades militares e cadeias de abastecimento. A líder do Executivo Comunitário sublinhou a necessidade de o continente se libertar da dependência de combustíveis fósseis importados e de reforçar a colaboração com parceiros que partilhem os mesmos valores, apelando ao aumento de recursos internos para garantir a estabilidade perante os mercados globais. O primeiro-ministro português, Luís Montenegro, não participa nesta reunião na capital da Arménia. As autoridades filipinas informaram que mais de 300 famílias foram retiradas das suas habitações após o colapso de depósitos de lava no vulcão Mayon ter gerado no passado sábado correntes piroclásticas e nuvens de cinzas. Apesar de não se ter registado uma erupção explosiva, a descida repentina de rochas quentes e gases afetou 87 aldeias em três cidades, prejudicando a visibilidade e o trânsito rodoviário. Segundo o Instituto Filipino de Vulcanologia e Sismologia, o Mayon tem mantido uma atividade moderada e intermitente desde janeiro, não havendo registro de mortes ou feridos na sequência deste último incidente. E foi o essencial da informação para esta segunda-feira, 4 de maio. Tenha a continuação de um ótimo dia e um bom início de semana.
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1: Olá malta, sejam bem-vindos a mais um Cuidado que ele está na cozinha. Eu sou o Emanuel Moura, hoje vou trazer-lhe uma receita que gosto particularmente. Quem é que não gosta de coisas que venham do mar? Eu, por exemplo, gosto muito de sereias. Ai, as coisas que me vieram agora à cabeça. Bem, não interessa. Malta, hoje vamos fazer amêijoas na cataplana à algarvia. Ai, que saudades que eu tenho do Algarve. Muito bem, vamos começar. Esta receita demora mais ou menos 40 minutos a fazer. Estas quantidades são para 6 pessoas. Precisamos de 2 kg de amêijoas brancas, 100 gramas de chouriço de carne, 100 gramas de bacon em tiras, 200 gramas de cebola, mais ou menos 2 unidades, 3 dentes de alho, 2 tomates maduros, bem madurinhos, 1 colher de sobremesa de colorau, 1 colher de sobremesa de sal, 1 quanto baste de pimenta de moinho, 1 raminho de salsa, 1 folha de louro, 3 colheres de sopa de azeite e 250 gramas de pão da avó. Se for da madrinha, também não faz mal, ok? Começamos por colocar as amêijoas numa cataplana. Sobre elas dispomos o chouriço cortado em rodelas, as tiras de bacon, a cebola e os dentes de alho descascados e cortados em rodelas, o tomate limpo de sementes e picado, e polvilhamos com o colorau, o sal e a pimenta moída na altura. Deixamos a coisa aquecer. Depois adicionamos o ramo de salsa, atado com uma folha de louro, e regamos com o azeite. Fechamos a cataplana, levamos ao lume brando entre 20 a 25 minutos, agitando-a de vez em quando. De vez em quando vamos lá, agarramos na cataplana. Depois abrimos a cataplana na mesa e servimos com um pão cortado em fatias finas. O tal pão que pode ser da avó, da tia, da madrinha, de quem quiser. Até pode ser pão seu. Para voltar a ouvir esta receita de amêijoas à algarvia, pode ir ao podcast da sua rádio, que eu vou lá estar a dizer-lhe tudinho. Quanto a mim, por hoje é tudo. Vou à minha vida e depois eu hei de voltar para mais uma receita, está bem? Tchau!

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9: A Câmara Municipal de Vouzela aprovou por unanimidade a sua integração no sistema multimunicipal de abastecimento de água, gerido pelas águas do Douro e Paiva. Esta decisão estratégica tem como objetivo assegurar um fornecimento de água mais robusto, sustentável e com uma gestão integrada para reforçar a segurança do abastecimento em todo o concelho. A adesão de Vouzela ocorre no contexto de um alargamento da rede à região de Viseu, formalizado por decreto-lei em junho de 2025. Agora, Vouzela junta-se a municípios como São Pedro do Sul e Sátão, que também já confirmaram a sua participação no sistema, enquanto outras autarquias da região ainda avaliam ou recusam a proposta governamental para responder aos desafios estruturais de gestão hídrica. Este processo, segundo as palavras do presidente da Câmara de Vouzela, Carlos Oliveira, já tinha barbas, realçando que o município passa a comprar água em quantidade e qualidade para que os munícipes não andem todos os anos com o coração nas mãos, mas a gestão mantém-se na Câmara. O Conselho de Viseu recebe nesta terça-feira e até quinta-feira um exercício europeu focado nos incêndios rurais que envolve 700 operacionais do Chipre, Chequia, Espanha, França, Polónia e Portugal e mais de 120 veículos. O exercício europeu PT-EU Modex 2026, que já foi apresentado, pretende testar a cooperação e a coordenação, definir processos e modelos de comunicação e melhorar capacidades operacionais, entre outros objetivos, explicou o comandante sub-regional de Viseu, Dão Lafões, Miguel Ângelo David.
10: O exercício vai ter um período operacional que decorre entre o dia 5 e o dia 7 de maio, pese embora logo a partir do dia 4 vamos começar a ter aqui algum movimento em Viseu. Este exercício insere-se num âmbito nacional e internacional, portanto, a Autoridade Nacional de Emergência e Proteção Civil é um dos parceiros do consórcio que, no âmbito do mecanismo, acolhia em Portugal este exercício e escolheu Viseu para que pudéssemos, através da sua realidade, normalmente os exercícios MODEX testam várias capacidades e atuam em diferentes valências. O nosso exercício é sobre incêndios rurais. Vamos ter presentes 8 módulos internacionais neste período. Vamos ter módulos do Chipre, módulos da República Checa, módulos de Espanha, de França, da Polónia e também forças nacionais portuguesas e, sobretudo, os bombeiros e outros agentes de proteção civil, forças de segurança, comunidades locais que vão jogar também alguns cenários deste exercício. Vamos envolver escolas, institutos, juntas de freguesias, escuteiros, etc. É um exercício que contamos ter mais de 700 participantes na sua envolvência.
9: Este exercício é organizado pela Autoridade Nacional de Emergência e Proteção Civil, através do Comando Sub-Regional de Viseu Dão Lafões, em articulação com o consórcio internacional EU-MODEX, no âmbito do Mecanismo de Proteção Civil da União Europeia. Na sexta-feira, dia 15, o palco da Casa das Artes, Cineteatro Dr. Morgado, vai transformar-se num mundo de fantasia para receber centenas de alunos do Conselho de Oliveira de Frades. A iniciativa O Teatro Vai à Escola, promovida pela ACROF, a Associação Cultural e Recreativa de Oliveira de Frades, em estreita parceria com o Agrupamento de Escolas de Oliveira de Frades, traz à cena a peça Trocadores de Histórias, uma criação da Associação Quinta Oficina. Será na sexta-feira, 15 de maio, na Casa das Artes, Cineteatro Dr. Morgado. A Câmara Municipal de São Pedro do Sul anunciou o lançamento do concurso para a reabilitação do Cineteatro Jaime Gralheiro e do edifício habitacional anexo, num investimento total de cerca de 1.300.000 euros. A vertente habitacional, integrada no programa Primeiro Direito, prevê a criação de 6 novos fogos de diferentes tipologias para dar resposta às necessidades locais. Já a intervenção no Cineteatro foca-se na modernização das infraestruturas culturais, incluindo novos camarins, uma área de backstage ampliada e a criação de um espaço polivalente. Com esta obra, o município pretende reforçar simultaneamente o acesso a uma habitação digna e a valorização dos equipamentos culturais ao serviço da população.
8: É tudo quanto às notícias regionais na VFM. Tenha a continuação de uma ótima segunda-feira.
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1: Muito bom dia. Cá estamos nós a dar o peito às balas nesta segunda-feira, depois de um fim de semana que, como sempre, passou a correr. Se o despertador hoje custou mais a desligar e o trânsito já está a testar a tua paciência, respira fundo e aproveita esse café. Hoje, dia 4 de maio, enquanto seguimos com a nossa rotina, celebramos o Dia Internacional do Bombeiro. Esta data não foi escolhida ao acaso. É o dia de São Floriano, o padroeiro destes homens e mulheres que, muitas vezes, deixam tudo para trás quando a sirene toca. A origem deste Dia Mundial remonta a 1999, após um trágico incêndio na Austrália que uniu o mundo nesta homenagem. É o momento ideal para lembrarmos que, enquanto nós fugimos do perigo, eles correm exatamente na direção dele, com uma coragem que nem sempre valorizamos no dia-a-dia. Por isso, se cruzares hoje com um carro de bombeiros no meio da confusão das estradas, lembra-te da força desta gente, que esta energia de entrega e resiliência te ajude a enfrentar a semana com toda a garra. Boa segunda-feira e vamos a isto.
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0: São 13 horas.
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0: São 14 horas. 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

0: São 15 horas.
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0: São 16 horas. 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

Então viva, eu sou o Rui Cardoso e aqui estou eu para mais uma emissão do Legendado em Português, aqui na vossa rádio. Todas as semanas temos encontro marcado com duas horas de música da expressão portuguesa, mais as rubricas que fazem parte deste nosso programa semanal, aqui na Frequência Certa, onde vocês gostam também de acompanhar tudo o que se vai passando pelo nosso país e arredores. Bom dia, boa tarde ou boa noite com o Legendado em Português. Vamos então à música, para já, aqui nesta nossa nova emissão.

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Já damos então assim início a mais uma emissão de 2 horas de Legendado em Português, com as suas rúbricas e com a boa disposição deste vosso amigo Rui Cardoso e com a vossa participação através do nosso WhatsApp de serviço 967-505-645. Continua à vossa inteira disposição, como por exemplo, nos chegou aqui o Rui de Mafra, mais um Rui para se juntar à emissão. Olá Rui, já ouço Legendado em Português há uns anos e continua a ser daqueles programas que nunca falham. Nós vamos tentando não falhar e, pelos vistos, o Rui de Mafra também não falha para ouvir as nossas emissões regulares do Legendado em Português aqui na vossa rádio.

0: rádio. Primeiro agora do Legendado em Português. Chegou o momento de abrirmos as portas ao Minuto de Saúde. É isso mesmo, é um vapt-vup com este minutinho de saúde aqui no Legendado em Português.
1: Está no ar o Minuto de Saúde, aqui na tua rádio. Hoje em dia é fácil encontrar suplementos e vitaminas à venda em todo o lado. Mas será que deves tomar por tua conta? Nem sempre. Se tiveres uma alimentação equilibrada, provavelmente já estás a receber os nutrientes de que precisas. Tomar suplementos sem indicação médica pode ser um desperdício de dinheiro ou até fazer mal. Por exemplo, excesso de vitamina A ou D pode causar efeitos indesejados e alguns suplementos podem interferir com medicamentos que já tomas. Antes de comprares vitaminas só porque sim, fala com um profissional de saúde. Voltamos em breve com mais um Minuto de Saúde, simples, direto e sempre útil.
0: Estou de volta com mais música depois do Minuto de Saúde e antes do nosso bloco de comerciais que passa muito rapidamente.

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0: nosso primeiro bloco de comerciais já lá vai e agora é a altura de ficarmos com a MPB vista por Cláudio Canadá, ele que esta semana nos traz mais um intérprete da música brasileira, a música que nos chega do outro lado do Atlântico, a MPB vista por Cláudio Canadá, no legendado em português.
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2: Olá, meu amigo Rui Cardoso e amigos do Legendado em Português. Eu sou o Cláudio Canadá, de volta na nossa rúbrica semanal, trazendo mais um grande nome da música brasileira como você nunca viu. Já abordamos os mais variados estilos, os mais variados cantores, os mais variados tipos de música. A seguir, falemos do pop rock nacional, com uma banda que fez a alegria da juventude desde os anos 80. O grupo não existe mais, mas a vocalista continua em carreira solo e cantando os grandes êxitos que marcaram gerações. Kid Abelha, também conhecida como Kid Abelha e os Abóboras Selvagens. Eles já venderam mais de 10 milhões de cópias somente no Brasil. Esta banda foi incondicionalmente uma das queridinhas da juventude brasileira nos anos 80 e realizou parcerias com grandes nomes da música nacional e internacional, recebendo premiações significativas como DVD ao vivo num duplo diamante. A vocalista Paula Toller lançou 2 álbuns solos inspirados em sucessos internacionais e canções consagradas de artistas como Frank Sinatra, Cazuza e Dorival Caymmi. Esta banda é muito bacana e também tem muitas canções que poderíamos abordar aqui no nosso Legendado em Português. Portanto, eu escolhi uma que eu adoro, Lágrimas e Chuva, com a super banda Kid Abelha e os Abóboras Selvagens. Na próxima semana vou estar de volta com a nossa rúbrica no Legendado em Português, trazendo mais um grande nome da música brasileira. Um grande abraço e até lá!

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Estivemos com mais um momento da música brasileira vista à lupa pelo Cláudio Canadá. A rúbrica semanal, também aqui no Legendado em Português, a MPB vista por Cláudio Canadá, passa por aqui todas as vezes que o Legendado em Português acontece aqui na vossa rádio. Em toda...

E estamos já a aproximar-nos dos finalmente desta nossa primeira hora de emissão, relembrando que depois do pipi do sinal horário, vamos voltar com mais 60 minutos, cerca de 60 minutos de legendado em português e com mais duas rubricas habituais aqui a passar no nosso programa, no vosso programa. Saudações também para a Patrícia de Santarém, que diz, adora a forma como contas as histórias das músicas, nota-se mesmo a paixão com que fazes isto. Algumas músicas têm alguma história para contar, outras nem por isso, algumas lembro-me, outras também nem por isso, mas por aqui vamos andando no legendado em português.

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0: São 17 horas. 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

Estou eu então de volta para o início da segunda hora de emissão do Legendado em Português desta semana. E vamos já abrir também com uma mensagem que nos chega de Zurique, na Suíça. A Margarida, mesmo longe, o teu programa faz-me sentir perto de Portugal. Obrigado por isso. Também é essa a nossa intenção, estar mais perto dos nossos imigrantes que estão nas comunidades portuguesas espalhadas pelo mundo. Então, segunda hora, início da segunda hora, com mais música a passar por aqui no Legendado em Português. Tudo.

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1: E agora chegou a altura de ficarmos com a primeira rúbrica desta nossa segunda hora. Vamos então ao fundo do baú com a Naftalina, com Rui Cardoso.
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3: Hoje recordamos Madalena Iglesias. Madalena Iglesias é a figura marcante do panorama da música ligeira a quando se inicia a década de 60. É certo que disputa ainda esse título com Maria de Lourdes Rezende, mas a sua popularidade em breve não conhecerá rival. Nascida em outubro de 1939 em Lisboa, Madalena Lucília Iglesias Duval Oliveira possui um fulgor no olhar azul e uma clareza de timbre que, associados a uma maneira de cantar muito clara e alegre, a vão levar ao estrelato no nosso país. Frequentou o conservatório e, com 15 anos, o Centro de Preparação de Artistas da Emissora Nacional aprova a sua entrada nos quadros daquela estação. Em 1957, estreia-se em simultâneo na RTP e na Emissora Nacional. Virá a ser a Rainha da Rádio em 1960 e 64 e da Televisão em 1960, 52 e 65. Convidada em 59 para atuar na televisão espanhola, inicia uma carreira internacional bastante ativa, com particular destaque para a Venezuela, onde se tornará muito popular, chegando a ter um programa de televisão próprio e onde recebeu o Bolívar de Ouro, uma condecoração especial concedida a artistas estrangeiros fora de série. Atuou com grande êxito em muitos outros países, Argentina, Canadá, Estados Unidos, e foi aclamada no Brasil e destacou-se em França, país onde ambicionava triunfar, onde mereceu fotografia a 3 colunas no conservador Figaro. À semelhança dos seus colegas, atuava em todos os palcos, em virtudes das condicionantes do meio artístico de então, desde os luxuosos hotéis e principais salas de espetáculo até às mais pequenas aldeias do país. Esta artista, tão amada pelo público que gostava da flauta mágica de Mozart, coleciona uma extensa lista de prémios no domínio da canção ligeira. Entre eles, o 2º lugar no Festival do Mediterrâneo com a canção Setembro, a vitória no Festival de Aranda del Duero em 1964 e o triunfo no Festival RTP com a célebre canção Ele e Ela. Estreia-se no cinema ao lado de António Calvário em Uma Hora de Amor em 1964, de Augusto Fraga. Segue-se-lhe no mesmo ano a canção da saudade de Henrique Campos e Passagem de Nível em 65, de Américo Leite Rosa. Depois é o enorme êxito de Sarilho de Fraldas em 66, de Constantino Esteves. De novo, contracenando com Calvário. Com o seu casamento em 1970, afasta-se aos poucos da vida artística, que continuará ainda por algum tempo, sobretudo na Venezuela. Recordamos hoje o seu sucesso, Ele

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1: Estivemos com mais uma boa recordação da música que se tem feito ao longo dos anos. Fomos ao fundo do baú, a música em português, em destaque aqui, na Naftalina com Rui Cardoso, e é com música da expressão portuguesa que vamos continuar já a seguir, e também com uma mensagem que nos chega de Munique, na Alemanha, com a Célia. Ouvir-te todas as semanas já faz parte da rotina. Obrigado pela dedicação. Quem faz por gosto, e eu faço por gosto, tudo aquilo que trago aqui à antena é sempre a pensar em você. Que estão na sintonia da vossa rádio.
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0: Agora é chegado o momento de ficarmos em linha com a Deco e com a Graça Cabral, mais uma vez, mais uma passagem aqui no Legendado em Português.
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2: Bem-vindo ao Em Linha com a Deco. Poupar nos serviços do banco é uma maneira inteligente de otimizar as suas finanças. Uma boa gestão dos serviços que o banco lhe apresentam pode implicar dezenas, se não mesmo centenas de euros em poupança. Se puder escolher uma conta bancária de serviços mínimos, pode ter uma poupança muitíssimo grande. Isto porque a conta de serviços mínimos bancários tem uma anuidade de 5,37 € de comissão de manutenção, em vez dos 7 € mensais que, em média, todos os consumidores pagam por ter conta no banco. Portanto, uma simples conta à ordem tem despesas de manutenção por mês de 7 €. Esta, a conta de serviços mínimos bancários, tem uma única prestação, uma única despesa de manutenção que efetivamente está fixada este ano em 5,37 €. Portanto, como vê, começamos logo por ter uma poupança muito, muito grande. Claro que há outros bancos com contas bancárias que não a de serviços mínimos bancários, que não cobram comissões mensais, especialmente a banca que tem serviços totalmente digitais ou contas jovens até aos 25 anos que estão isentas de comissão de manutenção ou que têm uma comissão reduzida. Mas todas as outras, na verdade, têm esta cobrança de cerca de 7 € mensais. Então, quem é que pode efetivamente ter uma conta mínima bancária? Há que preencher, digamos assim, alguns requisitos. Um consumidor que é o titular da conta bancária só pode ter uma conta no banco, uma conta à ordem, e nessa condição pode efetivamente pedir que essa conta seja de serviços mínimos bancários. E esta conta permite fazer transferências entre contas diferentes no mesmo banco, transferência entre bancos diferentes, permite aceder a todos os serviços através da banca digital, de forma gratuita, como eu dizia há pouco, tem a possibilidade de ter um cartão multibanco, ter todos os movimentos possíveis através das caixas automáticas. Tudo isto a conta de serviços mínimos bancários tem ao dispor do consumidor sem cobrar nada extra, sem cobranças indevidas, digamos assim. Por isso, se tem uma conta, uma única conta em seu nome, uma conta à ordem, fale com o seu banco, analise tudo o que se passa e pondere então a possibilidade de a transformar em conta de serviços mínimos bancários, o que vai permitir reduzir em muito as suas despesas com os serviços bancários. Esteja atento, analise regularmente o seu extrato de conta bancária e otimize as suas finanças. 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Até breve.
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0: Todas as semanas, na segunda hora, aqui aparece a Graça Cabral com Em Linha com a Deco para nos trazer as dicas e sugestões da Deco aqui na nossa emissão. Vamos voltar à música e caminhar em direção ao final de mais uma emissão. Pois é.

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Estamos mesmo a caminhar para os finalmente de mais uma emissão do Legendado em Português. Para a semana, encontro marcado no mesmo sítio, à mesma hora do costume. E durante a semana, sejam felizes e façam alguém feliz. Beijinhos e abraços e até para a próxima semana.

0: São 18 horas. 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
4: A Câmara Municipal de Vouzela aprovou por unanimidade a sua integração no sistema multimunicipal de abastecimento de água gerido pelas Águas do Douro e Paiva. Esta decisão estratégica tem como objetivo assegurar um fornecimento de água mais robusto, sustentável e com uma gestão integrada para reforçar a segurança do abastecimento em todo o concelho. A adesão de Vouzela ocorre no contexto de um alargamento da rede à região de Viseu, formalizado por Decreto-Lei em junho de 2025. Agora, Vouzela junta-se a municípios como São Pedro do Sul e Sátão, que também já confirmaram a sua participação no sistema, enquanto outras autarquias da região ainda avaliam ou recusam a proposta governamental para responder aos desafios estruturais de gestão hídrica. Este processo, segundo as palavras do Presidente da Câmara de Vouzela, Carlos Oliveira, já tinha barbas, realçando que o município passa a comprar água em quantidade e qualidade para que os munícipes não andem todos os anos com o coração nas mãos, mas a gestão mantém-se na Câmara. O Conselho de Viseu recebe nesta terça-feira e até quinta-feira um exercício europeu focado nos incêndios rurais que envolve 700 operacionais do Chipre, Chequia, Espanha, França, Polónia e Portugal e mais de 120 veículos. O exercício europeu PT-EU Modex 2026, que já foi apresentado, pretende testar a cooperação e a coordenação, definir processos e modelos de comunicação e melhorar capacidades operacionais, entre outros objetivos, explicou o Comandante Sub-Regional de Viseu, Dão Lafões, Miguel Ângelo David.
5: O exercício vai ter um período operacional que decorre entre o dia 5 e o dia 7 de maio, pese embora logo a partir do dia 4 vamos começar a ter aqui algum movimento em Viseu. Este exercício insere-se num âmbito nacional e internacional, portanto, a Autoridade Nacional de Emergência e Proteção Civil é um dos parceiros do consórcio que no âmbito do mecanismo acolhia em Portugal este exercício e escolheu Viseu para que pudéssemos, através da sua realidade, normalmente os exercícios MODEX testam várias capacidades e atuam em diferentes valências. O nosso exercício é sobre incêndios rurais. Vamos ter presentes 8 módulos internacionais neste período. Vamos ter módulos do Chipre, módulos da República Checa, módulos de Espanha, de França, da Polónia e também forças nacionais portuguesas e, sobretudo, os bombeiros e outros agentes de proteção civil, forças de segurança, comunidades locais que vão jogar também alguns cenários deste exercício. Vamos envolver escolas, institutos, juntas de freguesia, escuteiros, etc. É um exercício que contamos ter mais de 700 participantes na sua envolvência.
4: Este exercício é organizado pela Autoridade Nacional de Emergência e Proteção Civil, através do Comando Sub-Regional Regional de Viseu Dão Lafões, em articulação com o consórcio internacional EU-MODEX, no âmbito do Mecanismo de Proteção Civil da União Europeia. Na sexta-feira, dia 15, o palco da Casa das Artes, Cineteatro Dr. Morgado, vai transformar-se num mundo de fantasia para receber centenas de alunos do Conselho de Oliveira de Frades. A iniciativa O Teatro Vai à Escola, promovida pela ACROF, a Associação Cultural e Recreativa de Oliveira de Frades, em estreita parceria com o Agrupamento de Escolas de Oliveira de Frades, traz à cena a peça Trocadores de Histórias, uma criação da Associação Quinta Oficina. Será na sexta-feira, 15 de maio, na Casa das Artes, Cineteatro Dr. Morgado. A Câmara Municipal de São Pedro do Sul anunciou o lançamento do concurso para a reabilitação do Cineteatro Jaime Gralheiro e do edifício habitacional anexo, num investimento total de cerca de 1.300.000 euros. A vertente habitacional, integrada no programa Primeiro Direito, prevê a criação de 6 novos fogos de diferentes tipologias para dar resposta às necessidades locais. Já a intervenção no Cineteatro foca-se na modernização das infraestruturas culturais, incluindo novos camarins, uma área de backstage ampliada e a criação de um espaço polivalente. Com esta obra, o município pretende reforçar simultaneamente o acesso a uma habitação digna e a valorização dos equipamentos culturais ao serviço da população. É tudo quanto às notícias regionais na VFM. Tenha a continuação de uma ótima segunda-feira.
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0: São 19 horas. 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
7: Janota, muito bem-vindo ao Toques de Bola. É uma honra para nós ter-te aqui. Deixa-me começar por fazer-te esta questão. Foi a Casca Veira que te permitiu estar onde estás agora e voar para os Emirados Árabes Unidos?
8: Antes de mais, boa tarde aí em Portugal, boa tarde. Agradecer o convite. Já estou em dívida contigo já há algum tempo e sabemos bem o porquê das coisas não terem sido mais cedo, mas... mais ou menos. Por um lado sim, não é? Porque foi o académico, no fundo, não é? Que me deu a oportunidade de iniciar esta nova carreira. E sim, tenho que dizer que sim, porque se não tivesse iniciado no académico, possivelmente agora não estaria aqui.
7: Ricardo, tu numa altura do futebol nómada, porque hoje em dia o jogador está 4 anos num clube há muito tempo, mas tu tiveste 9 seguidos, e 4 e como guarda-redes, e depois 5 e como treinador adjunto, acho que foi isso, não foi, treinador?
8: Não, acho que foram 4 como jogador e 3 como treinador, porque acho que o total foram 9, eu não tenho bem a certeza que eu com datas e não sou assim muito, mas sim, mas mais ou menos foram 4 como jogador e 3 como treinador.
7: Então, olha, então, mesmo assim, no centro 9, como eu estava a dizer, e já foi um erro meu, já estou em paz, com 7. Viver nessa resistência, isto é, numa altura em que o futebol é tão rápido e se troca de clube tão facilmente, como é que aguentaste essa resistência e como é que foi para ti e tantos anos seguidos?
8: Para já foi um clube em que eu sempre me senti bem, sempre senti que as pessoas gostavam de mim, independentemente de jogar ou não. Porque a fase final da minha carreira praticamente joguei muito pouco, mas senti sempre um grande apreço das pessoas por mim, que gostavam de mim, tanto é que a oportunidade que me deram a seguir a ter a terminada carreira é uma prova disso, porque deram-me uma oportunidade e eu não tinha experiência nenhuma como treinador e as pessoas decidiram apostar em mim, pronto, e aí, aliado ao facto também das minhas filhas terem nascido aí, foi-se tudo conjugando, não foi, foi do tipo, para sair teria que ser algo muito, muito bom.
7: Falava-te isto porque tu passaste uma fase de resistência, que já tive aqui o Pica, tive aqui o Fernando Ferreira, foram teus colegas e falaram que tu também foste um alicerce forte naquela altura de segurar o Académico numa altura do Presidente Albino, em que estava muito complicado as coisas.
8: Sim, não, acho que nós não temos o, ou não, vou, não iremos ter o mérito enquanto jogadores de um dia poder dizer que subimos o Académico à Segunda Liga, porque já não jogamos e por si só já é difícil, mas não só eu, como eles, como muita gente, muitos outros nossos colegas, para o Académico ser o que é hoje, houve uma fase difícil, e nessa fase difícil foram, além de bons jogadores, porque eu acho que o fomos, acho que o fomos, foi preciso ter grandes homens, e só quem passou por lá é que sabe o que passámos e o que tivemos que fazer muitas vezes para segurar um grupo, para segurar um plantel, para saber que se descêssemos de divisão poderia ser o fim do Académico, e se calhar a nossa maior recompensa foi ver o Académico hoje aquilo que é, mas modéstia à parte, e acho que aí, e também é um bocadinho nosso e no qual me incluo, como muitos mais colegas.
7: Sim, mas mesmo nesses anos vocês tinham um grupo tão forte que aguentaram e foram ao final da taça, por exemplo. E foram a uma meia-final da Liga. A uma meia-final, é os meios finais.
8: Uma meia-final da taça, sim. Tínhamos um balneário muito forte. Tínhamos um balneário em que éramos amigos uns dos outros, em que não éramos só colegas de equipa, tanto é que ainda hoje falamos todos uns com os outros, tanto é que no meu caso pessoal são padrinhos, mas é madrinha da minha filha mais nova, é a esposa do Bruno Loureiro, com quem eu dou lindamente, e isso são coisas que ficam, e são coisas que se foram criando e que fazem com que nós tivéssemos um grupo forte, e com isso não quer dizer que não houvesse momentos maus, porque havia, mas acho que acima de tudo tínhamos a consciência de pôr a equipa à frente de tudo.
7: Tem saudades e do cheiro agora e nesta altura do ano que vem, a primavera, o cheiro a pinheiro do Fontelo e do Pinhal, aquela mata?
8: Sim, sinto saudades de Viseu, não é, isto para mim também aqui foi a minha experiência até como jogador fora do país, e sim, sinto, porque não é fácil, e Viseu não começou por ser a minha casa, mas hoje em dia é, pronto.
7: Essa casca que tu tens, essa armadura, entre aspas, de agora estás fora a primeira vez, também te ajudou o seres guarda-redes?
8: Sim, acho que está tudo interligado. Está tudo interligado, porque não é só ser guarda-redes, ter sido profissional de futebol, porque lá está, passamos por várias dificuldades, especialmente, até podemos falar na posição específica de guarda-redes, é uma das características que eu gosto e acho que é importante num guarda-redes, além das partes técnicas, físicas, táticas, é a capacidade de resiliência. Sim. Isso felizmente fui criando ao longo da minha carreira, porque nem sempre jogamos, nem sempre temos momentos bons, há momentos maus e que é preciso ultrapassá-los, e sim, e ajuda-me bastante nesta fase aqui, especialmente quando as saudades apertam, e porque elas apertam, e é preciso uma pessoa saber porque é que estamos aqui, o que é que nós queremos, para continuarmos.
7: Ricardo, e falaste uma coisa agora que para mim é essencial, que é como é que se define a carreira do sucesso e do guarda-redes, porque o guarda-redes só pode jogar na maioria das vezes. Então, será que ser suplente é em sucesso? Eu tenho essa dúvida, eu acho que não.
8: Eu vou ser honesto, eu tive no tom dela e não joguei. Fiz, se não me salvo erro, 3 jogos oficiais em 2 épocas. Quem jogava era o Cláudio Ramos. Era eu que era mau. Se calhar ele era melhor do que eu. E muitas vezes, neste caso, se calhar muitas vezes no sítio errado. E foi o que se passou. Não acredito que tenha sido uma passagem de sucesso, porque ser suplente de um guarda-redes que foi internacional no tom dela, está a fazer a carreira que está no Porto, é a mesma coisa também se e falar do Cláudio Ramos um bocadinho, também é uma carreira de sucesso ser suplente do Diogo Costa. Uma coisa é aquilo que nós gostávamos que acontecesse, outra coisa é que temos que ser bastante pragmáticos e olhar as coisas e não acredito que tenha sido tenha sido de um sucesso. Ok, se olharmos a números claramente foi um sucesso, mas perdi a minha titularidade para um internacional.
7: Sim.
8: E acho que aí
7: sente-se conjugado. Força, estavas a falar, desculpa.
8: Não, eu estava a dizer, e acho que é um bocadinho por aí. Nós hoje em dia, e o futebol está muito assim, de olhar a números, mas isso, imagina, olhar a números, isso é para as pessoas que decidem. Nós, enquanto, neste caso, jogadores, e eu aprendi sempre isso, tem que ser muito frio nas minhas análises. Não tem que ser sempre tentar ser o mais frio possível e não ficar depressivo. Pá, ok, não joguei no tom dela, não joguei porque foi melhor. E a carreira dele prova isso. Pronto, neste caso, estou a falar neste caso exemplo, há milhares, se calhar, se formos falar com o Cláudio Ramos, e se calhar ele não está a jogar no Porto porque perde para o guarda-redes da Seleção Nacional, não é? Agora é insucesso. Se olharmos para os números, se calhar, mas se calhar não. Só se vimos isto friamente, pá, acho que está a ter uma carreira de bastante sucesso naquilo que é o Porto, neste caso, falando do Cláudio.
7: Claro, mas isto tudo está muito interligado, isto é aquela que é a tua concentração de, mesmo nesses momentos, tu não teres baixado o foco, tal como aquilo que é a concentração do guarda-redes. Acho que o guarda-redes tem muito essa personalidade. Achas que é uma posição de personalidade, isto é, não quero dizer que os outros não sejam, mas principalmente o guarda-redes tem que ser.
8: Eu acho que sim, e cada vez me convenço mais disso. Acho que, ok, temos de ter as características técnicas, táticas, técnicas, tudo isso, sem dúvida, mas eu tive uma vez um treinador que me disse, e eu na altura fiquei a olhar para ele, e hoje cada vez vou acreditando mais, que se calhar as principais características de um guarda-redes não se treinam, que é o caráter, a personalidade e a capacidade de sofrimento. Porque essa pessoa também me disse que um guarda-redes não tem que saber sofrer, tem que gostar de sofrer. E eu acredito muito isso. Acredito que passa um bocadinho por aí.
7: E Ricardo,
8: o sofrer, desculpa, quando eu digo sofrer é dentro dos parâmetros normais, não é, acho que sim, tem que ser uma personalidade bastante forte, uma mentalidade bastante forte, acho que mais do que qualquer jogador, honestamente.
7: E outra coisa que eu também sinto é, e tu tiveste um bocadinho essa sorte, apanhaste o Benfica na altura onde te formaste, se calhar apanhaste o treinador de guarda-redes mais cedo do que naquela altura, a tua altura, era provável, porque o que é que seria, tu nos teus primórdios acredita que não tenhas tido agora o treinador de guarda-redes e como os miúdos hoje em dia têm?
8: Eu, felizmente, nisso fui um sobretudo, porque eu tive sempre treinador de guarda-redes. E além de ter treinador de guarda-redes, todos os que eu tive eram bons, mesmo bons. E aprendi com todos. E não estou a dizer isto para ser politicamente correto, estou a dizer isto porque senti que melhorava com todos. E estamos a falar desde os meus 8 anos. Eu comecei a jogar futebol desde os meus 8 anos e desde os meus 8 anos tive sempre treinador, ok, com metodologias diferentes, porque o próprio futebol também evoluiu, como também tinha treinadores com metodologias diferentes, porque o futebol também vai evoluindo, mas sempre tive essa felicidade de ter treinadores guarda-redes e bons treinadores.
7: Eu sinto isso porque eu acho que é uma universidade à parte do outro treinador. Isto é, eu acho que o treinador guarda-redes é uma função tão específica que precisa de ser diferente, não é? Também o próprio treinador guarda-redes.
8: Eu tenho esta discussão no bom sentido, falo muitas vezes com colegas meus que eu digo na brincadeira que eu sou treinador de guarda-redes e tenho uma coisa boa. Separarmos as palavras, é treinador de guarda-redes. Eu guarda-redes fui durante há quase 30 anos. Falta uma parte de treinador. É diferente porque é uma posição específica, atenção, eu não estou a dizer que somos especiais, ou não, é uma posição específica, como se houvesse o treinador para as defesas centrais, também iria ser uma posição específica. Acho que se tem que ter um conhecimento profundo do que é a posição. Não sou daqueles que diz que é preciso ter sido guarda-redes para ser treinador de guarda-redes. Acho que tanto um caminho como o outro podem dar. Alguém que costuma dizer que saia da academia pode ser um bom treinador de guarda-redes, alguém com experiência. Agora, há vantagens num lado, há vantagens no outro. Acho que isso depois é a competência de cada um que o faz ou não se tornar um bom treinador de guarda-redes.
7: Mas sente-se que o guarda-redes hoje em dia está a ser extinta a posição, isto é, a posição o guarda-redes clássico. Sente-se que é extinto, porque eu acho que o guarda-redes hoje é cada vez mais um jogador de equipa, porque bate muito naquilo que é faz construção e muitas vezes esquece
8: o que eu acho que hoje em dia é que a posição do guarda-redes foi que evoluiu mais no futebol moderno. E hoje em dia nós exigimos de tudo ao guarda-redes. Que ele seja bom entre os postos, que ele seja bom a controlar a profundidade, que ele seja bom nos cruzamentos, que ele seja bom na construção, que ele qualquer dia queremos que ele também faça golos, não é? Estamos a... Agora, acho que nós temos que... muitas vezes nós queremos tudo do guarda-redes, mas esquecemos do essencial. Fundamental do guarda-redes é defender a baliza. Claro. Ponto. Acho que não me interessa ter um guarda-redes muito bom a jogar com os pés, mas cada bola que vá lá, for golo,

0: E é uma situação muito fácil. Nós quando há aqueles programas da Bola de Ouro
1: Isso.
0: e nós entregamos, ou melhor, eles entregam ao melhor guarda-redes do mundo. E o melhor guarda-redes do mundo aparece sempre às defesas deles, nunca aparece a construção.
1: Claro.
0: E estamos a falar de uma coisa bastante simples. Agora, sem dúvida, se nós conseguimos ter um guarda-redes que seja bom em todos os aspectos, melhor ainda. Mas acho que nós temos que, muitas vezes, utilizando uma expressão, cortar o elefante às fatias, que é, ok, qual é a função do guarda-redes? A principal. Para que eu quero o meu guarda-redes? E a partir daí começar a ir trabalhando, porque acho que, volto a dizer, acho que um guarda-redes que não sofra golos ou que seja, que ajude a equipa a não sofrer golos, será sempre uma mais-valia.
1: Claro. Ricardo, tu jogaste em dois estilos de jogar, isto é, jogaste em equipas ofensivas que dominavam o jogo e jogaste em equipas que puxavam mais cá atrás. Achas que isso faz mesmo diferença, isto é, jogar em equipa grande e jogar em equipa pequena?
0: Faz diferença. Faz diferença porque é um momento em numa equipa grande temos menos ações. E a nossa concentração tem que ser super alta. Uma equipa pequena, temos mais a parte física, porque estamos mais ativos, digamos, estamos mais perto, a bola está sempre mais perto da nossa baliza. E o facto da bola estar sempre mais perto da nossa baliza é um sinal de nós estarmos mais atentos por isso mesmo. Porque a qualquer momento pode surgir um remate, surgir um cruzamento. A questão de jogar numa equipa grande é que nos obriga é que a bola esteja muito tempo longe da nossa baliza e de um momento para o outro nós temos que estar bem posicionados para uma transição, nós temos que estar preparados nessa transição fazer um para um, estar preparados que a equipa se calhar só lá vai uma vez e nós temos que estar lá e é um bocadinho por aí. Há diferenças, sem dúvida.
1: Sente-se que a confiança tem que ser cega e que os centrais, isto é, os centrais que tens na tua equipa, tu tens que confiar neles até à morte. Porque por causa disso que falavas, por causa disso. Daquelas transições, tu podes ser apanhado desprevenido e a comunicação é o ponto máximo.
0: Eu acho que hoje em dia nós, e eu digo isto porque os treinadores guarda-redes mais antigos que eu tinha, diziam de uma maneira assim um bocadinho rude, pá, tens de estar sempre a gritar com os centrais, a falar com os centrais, e acho que hoje em dia nós estamos a perder, acho que os nossos guarda-redes, de uma forma geral, perde um bocadinho isso. E aquilo que me ensinaram foi que a nossa própria comunicação para dentro do campo ajuda-nos a estar focados. Porque vou dar este exemplo muito prático, um cruzamento do nosso lado direito, e eu digo ao meu defesa esquerdo, atenção, tens homem. Eu, no meu subconsciente, estou a dizer que se ele me cruzar a bola e a bola for para o meu segundo poste, que se o meu defesa lateral, se o meu lateral não cortar a bola, pode vir um perigo dali. Um remate ou qualquer coisa. Ou seja, isso próprio, e a própria comunicação, ajuda-me a estar focado no jogo. Ou, por exemplo, nós estamos a atacar e eu estou a dizer, estamos a atacar pelo lado direito e eu digo ao meu lateral esquerdo para fechar por dentro, ou ao meu central para pegar no ponta de lança. Ou seja, o prever possíveis jogadas obriga-me a estar mais atento para que depois, quando elas surjam, eu consiga executá-las de uma maneira correta.
1: Mas tu falaste-me agora no ponto para mim essencial no guarda-redes, que falaste nos cruzamentos e eu penso nos cantos, por exemplo. Eu acho que o guarda-redes nos cantos é o rei, porque a pequena área e a área ela tem que ser dele, isto não é? E tens que dominar a primeira e a segunda zona.
0: Sim, mais ou menos. Pronto, essa coisa da pequena área tem que ser dele. Eu acho que foi algo que se foi criando ao longo dos anos e eu também levei com isso quando era miúdo. Não, a pequena área tem que ser tua. Eu acho que sim. Eu, a pequena área, acho que estamos a ser muito, na minha opinião, se calhar muito exagerado. Acho que há ali uma certa área, quanto mais dominarmos, melhor. Mas acho que há ali uma certa área que o guarda-redes tem que dominar. Não só. Porque eu acho que o facto de poder jogar com as mãos onde o os oponentes só podem jogar com a cabeça.

0: Mas também, acima de tudo, é a confiança que passa. É a confiança que passa aos colegas. Se houver um canto, o guarda-redes vai lá e resolve. Há outro canto, o guarda-redes vai lá e resolve. Há um livre, a bola para, o guarda-redes resolve. Isso dá uma tranquilidade e uma confiança à equipa, não digo à linha defensiva, porque deixem todos para defender, e vai retirando. E vai retirando à equipa adversária confiança, porque começam, sempre que metemos lá a bola, vai lá buscar. Ou seja, o que é que eles começam a fazer? Tentar tirar a bola do raio da ação do guarda-redes, ou seja, a bola vai para mais longe da baliza, e vamos diluindo ali situações de que podiam ser de grande perigo, vamos diluindo isso para situações em que é menos perigo, pronto, não é?
1: Mas isso é o que eu chamo o estudo das zonas, não é, Ricardo? Que é o estudo da primeira e da segunda zona, é perceber aonde é que deve
0: Sim,
1: tipo
0: sim,
1: buscar o ensinamento.
0: sim. Sim, sem dúvida. Mas isso das zonas, eu compreendo isso, só que eu não me gosto de agarrar muito essas coisas, das primeiras zonas. Eu acho que nós temos que olhar para as características do nosso guarda-redes e perceber até onde é que ele pode ir.
1: Sim.
0: Até onde é que ele pode ir. E depois a partir daí tentar potenciar, tentar. Mas se eu tiver um guarda-redes que não é muito, não se sinta muito confortável em sair da baliza, eu não lhe posso estar a pedir para ele ir a muito lado, não é? E
1: Claro.
0: tem que se ir construindo isso.
1: O termos tido muitos guarda-redes, isto é, brasileiros, argentinos em Portugal, e fez-te beber disto, isto é, o estilo sul-americano, achas que hoje está muito presente no futebol português?
0: É assim, eu vou ser honesto, eu bebo toda a gente, até porque as minhas licenças foram. Eu ano passado tirei as minhas licenças no Brasil e aprendi bastante. Acho que são culturas diferentes, maneiras de ver o jogo, maneiras diferentes. Agora, aqui em Portugal, é assim, os guarda-redes. Acredito mais que os sul-americanos se enquadrem mais no nosso campeonato, no campeonato espanhol, no campeonato italiano, porque acaba por ser um jogo menos físico e aí eles têm mais, acabam por ter mais facilidade.
1: Eu pensava muito relativamente àquilo que é a escola sul-americana, a escola nórdica, por exemplo, a escola de leste. Qual é que é a escola aí que tu mais te enquadras e que tu mais gostas?
0: É aquilo que eu digo, se tivesse que escolher assim uma, eu gosto da parte alemã pela questão da importância, não só na. Não estamos a falar só da parte dos guarda-redes, mas numa, a importância que eles dão às capacidades físicas. Gosto da escola italiana pela importância que eles dão à técnica. A escola espanhola. Pela intensidade com que fazem as coisas, não dizendo que os outros não fazem com intensidade e não têm técnica, mas se nós pegarmos nos diferentes treinos, nós conseguimos ver ali algumas imagens algumas imagens de marca. Também gosto da escola francesa, também pela maneira como eles trabalham a técnica. Eu vou vendo todo o lado. Gosto de ver tudo, pronto.
1: Mas sinto que os nossos guarda-redes portugueses há uma escola de guarda-redes já em Portugal, porque eu acho que no passado não havia muito aqui uma escola geral, isto é, havia um guarda-redes de um estilo, havia um guarda-redes de outro estilo. Achas que hoje já há uma escola?
0: Eu acho que ainda não há. Acho que estamos a caminhar para lá. Acho que ainda não há. Acho que há clubes que trabalham muito bem e vou dar o exemplo do Braga, um trabalho excelente tentado a fazer e basta ver todos os guarda-redes que tem, desde o Hornacek na primeira equipa, desde o João Carvalho na equipa B, desde o Romário, campeão do mundo no Sub-23, o rapaz que foi suplente, acho que joga, que agora não me estou a recordar o nome, que joga no Sub-19, tem mais um Sub-17 que é internacional, ou seja, tudo isso. Vê-se que há trabalho, que há trabalho, o próprio Benfica também com a questão do não é André Moreira, André Gomes que está no Alverca, com o próprio Samu, com o próprio Diogo que é de Viseu.
1: Sim.
0: Acho que nos falta, acho que também a questão agora da própria federação estar a fazer o. Não é o dia do guarda-redes, aquilo tem outra denominação. Acho que estamos a caminhar, mas ainda só começámos agora, pronto. E como tudo, como todos os processos, vai levar tempo.
1: Mas achas que, por exemplo, a imagem de marca do Diogo Costa vai ser aquilo que vão querer seguir no futuro do futebol português?
0: Acredito que sim, porque o guarda-redes que é titular da nossa seleção, e se é o titular da nossa seleção, é o meu português.
1: Claro.
0: Logo, nós temos que seguir da mesma maneira que nós seguimos, se formos falar dos extremos, todos queremos ser como o Cristiano Ronaldo. Se formos falar dos defesas centrais, o Ruben Dias é a nossa referência. Acaba por ser um bocadinho por aí, como se calhar se fosse há 10 anos que a escola tivesse lançada, se calhar um modelo seria o Rui Patrício. É normal, acredito muito que seja pelo perfil do Diogo Costa a todos os níveis.
1: E qual é que é a tua referência já agora?
0: Boa pergunta. A minha referência. Eu tenho. É assim, eu cresci a admirar. Mas agora ou quando era.
1: Não, quando cresceste. Aquilo que te inspirou a ser igual, ou a fazer-se parecido.
0: Eu nunca, como é que se diz? Nunca quis imitar um guarda, porque acho que as imitações, as cópias são sempre muito piores que os originais, não é?
1: Não é.
0: Mas eu cresci a admirar muito Peter Schmeichel, Buffon, Oliver Kahn. Depois, mais para a frente, também gostava muito do Francesco Toldo, do Inter, Michel Pradomo. Depois, mais para a frente, Petr Cech, Van der Sar, e agora atualmente o Neuer. O Neuer é um guarda-redes que eu gosto bastante, porque acho que te consegue aquilo que nós falámos, acho que ele consegue colocar tudo que nós falámos. O guarda-redes tem que ser bom no jogo aéreo, bom no jogo com os pés, e acho que ele consegue colocar tudo nisso, consegue ter isso tudo.
1: Mas o Neuer e o Ter Stegen, curiosamente, saem daquilo que era a escola alemã. Por exemplo, falamos há bocadinho daquela escola alemã, porque se olharmos o Oliver Kahn, era um guarda-redes mais indisposto, propriamente sair a jogar e jogar a 30 metros, assim como joga o Ter Stegen e o Neuer.
0: Mas atenção, temos que ver. Eu não estou a falar o Oliver Kahn.
1: Eu sei.
0: Dá 20 anos atrás, ou há 30 anos, 30 não, mas há 15, 20 anos atrás, o futebol era de uma maneira completamente diferente. E na altura, o Oliver Kahn, dentro daquilo que era o futebol, era dos melhores. E o Oliver Kahn tem ali, não é, era pelo aquilo que ele defendia, mas era. Era aquilo que nós falámos, de ser um guarda-redes dominante, de ser um líder, de ser uma. Nós olharmos para a baliza e ver que estava lá alguém, o próprio Peter Schmeichel igual.
1: Muito orgulho também, talvez, não é?
0: Sim, também, mas foi um bocadinho por aí. Foi, não. Claro
1: que. Eu entendi o que
0: é. O Oliver Kahn hoje em dia teria muitas dificuldades dentro daquilo que era as suas capacidades, não é?
1: Sente-se que realizaste a carreira toda que querias realizar? Sente-se que estás realizado? Isto é, ao final da carreira, sente-se realizado?
0: Falando muito abertamente e muito honestamente, acho que tinha capacidade para ter feito uma carreira melhor do que a fiz, mas acabei bem resolvido comigo mesmo.
1: Houve momentos em que tiveste dúvidas durante a carreira qual era o caminho?
0: Não, nunca dúvidas em que sentido?
1: Se aquele clube para um dia, porque jogaste muito em clubes intermédios, não é? E às vezes poderias ter chegado mais além, porque é a comunidade que falaste agora.
0: Sim. Acho que é aquilo que eu estava a dizer. Senti que tinha capacidade. E atenção, não estou a dizer que tenha sido azar, tenha sido responsabilidade minha. Por isso é que eu digo que acabei muito bem resolvido. Nem houve aquele. Nem de chorar, nem nada. Não. sim, tinha capacidade para ter feito mais, para ter, se calhar, jogado, talvez, opa, não estou, sei lá, ter mais jogos na Primeira Liga Portuguesa, sim, tinha capacidade para isso, sinto que podia ter chegado, agora, não, por uma ou por outra razão, não o consegui, e por isso é que eu digo, acabei bem resolvido comigo, porque há uma coisa que eu tenho... Que eu tenho para comigo mesmo. Eu tentei tudo, eu fiz tudo o que estava ao meu alcance para tentar. Não consegui, acontece, não vale a pena estar a chorar, a dizer, ai, fui injustiçado, foi isto, foi coisa. Há situações em que se calhar podia ter tido um bocadinho mais sorte, outras situações, falta de competência minha, e é o que é. E é assim que se constrói uma carreira.
1: Mas sente-se que às vezes é difícil quando o pano fecha, isto é, porque eu olho muito tipo ao futebol e como uma peça de teatro, isto é bonito enquanto espetáculo e está a decorrer, mas as pessoas não têm noção do que é quando a cortina começa a fechar e vocês e têm a vossa vida e têm as vossas coisas. Às vezes é difícil no futebol.
0: Eu nisto tive... Isto dizer o que eu, quando era guarda-redes, isto do ser treinador não foi, ah, eles ofereceram-me, eu aceitei e pronto. Eu já tinha isto muito bem na minha cabeça. Eu deixei de jogar com 36 anos, se não me engano, mas eu, aos meus 27, 28, para não dizer mais cedo, eu já sabia que quando acabasse a carreira eu ia ser treinador de guarda-redes. Tinha isto muito claro para mim. No meu caso, o facto de eu, nos meus últimos anos, não ter jogado tanto como gostaria ou como desejava, esse pano, essa peça de teatro que estás a falar, eu já não estava na parte da frente. Eu Sim. já era um figurante, mais ou menos. Já era entre aspas, um figurante. Ou seja, o passar para treinador não me custou nada. Volto a dizer, não me custou nada. Se calhar, se eu tivesse a ser titular indiscutível, jogos atrás jogos, e tivesse, possivelmente, se calhar também não parava de jogar, era uma realidade, mas se calhar iria me custar mais, porque era algo que eu era, isto, ser treinador de guarda-redes ser guarda-redes foi a minha primeira paixão. Ser treinador de guarda-redes era paixão, e ser treinador de guarda-redes é paixão, ou seja, não me custou, facilmente passei para o outro lado, sabendo que o treinador de guarda-redes também não tem essa, como é que se diz, não tem essa visibilidade, porque nós trabalhamos para um treinador principal, ou seja, nós não temos essa visibilidade que falavas como jogador. Eu, como já não a estava a ter como jogador, também como treinador de guarda-redes, para mim não me custou muito passar. Não me custou muito.
1: O ideal que tu gostas é estar atrás, e não tens a pressão toda em cima de ti.
0: Não, que eu gosto. Eu gostava de jogar, eu gostava de ter pressão em cima de mim, eu gostava de ter os
1: jogadores a mandar. Não vejo-me agora também, porque, por exemplo, eu vou-te dar um caso: o treinador do Porto começou como treinador do guarda-redes, o Fariola começou a treinar como treinador do guarda-redes. Tu verias-te um dia a seres o principal, por exemplo?
0: Não, eu não me veria, não tem a ver pela questão da pressão ou não pressão. Não me varia, eu acho que eu, se quisesse ser treinador, era mais um. Ia ser mais um. E eu acho que enquanto treinador de guarda-redes eu posso acrescentar muito mais. É o sentimento que eu tenho. É assim, se eu quisesse ser treinador, acho que tenho características e capacidades para o ser. Mas ia ser mais um. Se calhar... Não sei, se calhar ia treinar camadas jovens, se calhar ia treinar... Enquanto treinador de guarda-redes, o facto de lá estar, ter sido guarda-redes, acho que consigo, se calhar, fazer mais a diferença.
1: Claro.
0: E depois Sim. lá está, é paixão também, é uma coisa, é algo que eu gosto mesmo, não tem a ver com a pressão, ou deixar de ter pressão, não acho que... Gosto muito daquilo que faço, pronto.
1: Mas sente-se que estes anos todos em que não jogavas, e como disseste, tiveste uns anos aí sem jogar, também te permitiam conhecer e compreender melhor o jogo, isto é, o ver de fora?
0: Sim. Eu digo isto também na brincadeira, eu inconscientemente fui-me preparando como treinador, porque eu sempre gostei, mas isso desde cedo. Nós normalmente éramos três guarda-redes, e eu sempre gostava de fazer uma análise aos meus colegas, onde é que eram os pontos fortes, onde é que eram os pontos fracos, onde é que eu sabia que iria ganhar, onde é que eu sabia que eles eram melhores do que eu e eu tinha que disfarçar as minhas debilidades, e isso inconscientemente vai treinando o olho. Isso inconscientemente vamos treinando o olho, vou vendo os próprios jogos, especialmente aquilo que tu dizes, a parte final quando ia para o banco ou quando ia para a bancada, eu analisava os jogos dos meus colegas todos. Eu gostava de ver, gostava de analisar, e isso parece não, vai treinando, vai inconscientemente foi-me preparando. E depois eu tinha uma coisa que era. Eu gostava de falar com os meus treinadores guarda-redes todos sobre exercícios, porquê de fazer, e não é mais por curiosidade, não é porque quando um dia fosse treinador guarda-redes, lá está, é aquilo que eu digo, é paixão. É uma paixão muito grande que eu tive, que eu sempre tive pelo treino, de treinar, de jogar. E agora virou também a paixão, mas é de dar treino, de poder ensinar, de poder aportar, de poder passar a minha experiência enquanto jogador. E é um bocadinho por aí.
1: E eu já tive aqui um convidado que eu sei que ele é especial para ti, foi teu treinador de guarda-redes, o Pedro Ribeiro. Ter pessoas e como o Pedro a trabalhar contigo era especial, por causa e do vosso relacionamento e de tudo o que tu lhe questionavas, por exemplo.
0: Sim. Eu hoje em dia, os meus professores são os meus antigos treinadores guarda-redes, que eu falo, então, perguntar coisas, o Pedro Guerreiro é um deles, porque eu deixei amizade com todos. E volto a dizer, não tinha a ver com o facto de jogar ou não jogar, não tem a ver com, não tem a ver com isso, tem a ver. Estava sempre a falar, a perceber o porquê deles quererem fazer as coisas. Gostava muito de falar, pronto. Gostava tudo o que seja de guarda-redes, tudo o que seja de treino, perco nas horas. Bom, para ter uma noção, e agora só um bocadinho à parte, a equipa técnica do Rui Vitória chegou segunda-feira. Eles tiveram um jogo para a Liga dos Campeões Asiática e nós ontem fizemos um jogo de treino contra eles, contra a equipa principal. E eu, para ter noção, eu depois no final nunca tinha conhecido o treinador de guarda-redes, o Luís Teves, e estive a falar com ele. E para ter noção, tipo, já o staff da minha equipa já tinha ido todo embora, e toda a gente tinha ido embora. Eu ainda estava a falar com ele, ou seja, o tempo ia passando e mais tempo lá, e mais tempo ficava a falar.
1: Quantas horas é que dedicas então ao guarda-redes e ao trabalho do guarda-redes?
0: Eu digo-me, só quando estou a dormir é que eu não. Mas isto é atenção, e quando eu digo isso não quer dizer que eu tenha que estar, como é que se diz, ligado ao computador. Mas, por exemplo, eu utilizo muitas redes, as redes sociais para ver, às vezes a fazer scrolling, ver treinos, é constante. Penso muito, pronto, não vale a pena estar aqui a dizer o tempo, mas dedico muito tempo a isto, ou seja, a ver palestras, a ler artigos, e atenção, não tenho que só ver com aquilo que é o guarda-redes, tem muito a ver com aquilo que é o próprio futebol, o próprio jogo, porque acho que hoje em dia a posição de treinador de guarda-redes é uma posição específica, mas caminha muito para também ser mais integrada na equipa técnica, ou seja, ter mais uma voz ativa. Pronto, não ser só aquele rapazinho que vai para um canto do campo chutar bolas aos guarda-redes.
1: E o trabalho que estás a fazer agora também é importante por causa da liderança que o teu treinador te permite, isto é, o treinador principal permitir que o treinador tenha a sua forma de trabalhar, isto é, tipo, e não tomar as rédeas dele, mas deixar-vos ser vocês a liderar também o projeto.
0: Isto depende um bocadinho sempre da. Como é que se diz? Isto depende sempre da confiança e da abertura que o treinador principal nos dá. Dividindo isto por partes, no trabalho de guarda-redes é raro o treinador que se mete. Porque é uma parte específica, raramente ou quase não se mete. Agora, o que é que pode dar? O que é que eu acho que... acho que os treinadores de guarda-redes, por exemplo, têm que ter uma voz ativa naquilo que é as bolas paradas defensivas, porque eles é que trabalham com os guarda-redes, eles é que se sentem... eles é que sabem como é que os guarda-redes se sentem ou não mais confortáveis... Ou seja, mas isto depende sempre tudo, isto vai sempre ao caminho do treinador principal, se há ou não há abertura. O treinador principal pode dizer assim, não, isto é assim, ele é que tem que se adaptar. Ou podemos fazer as coisas em conjunto, para ver o que é o melhor. Pronto, e eu acho que pelo aquilo que eu vou vendo, também vou lendo, vou ouvindo, acho que o treinador guarda-redes cada vez mais... passa um bocadinho por essa parte. Não quer dizer que seja um adjunto e que vá dizer, olha, nós temos que jogar no, em vez do 4-3-3, temos que jogar no 4-4-2. Mas, por exemplo, para mim faz-me sentido, ainda para mais que eu tenho experiência do posto, em que se calhar participo naquilo que se calhar é a delineação das bolas paradas defensivas. Pronto. Não estou a dizer como é que os avançados têm que rematar a baliza, mas porque eu passei a minha vida toda a ter cantos defensivos, livros defensivos, um bocadinho por aí. Mas volto a dizer, depende sempre da abertura do treinador principal e há uma coisa muito e há uma coisa que eu tenho isso muito clara para mim, é a relação hierárquica, é o principal manda e nós saindo da sala é à morte com ele.
1: O que é que tu davas teu se pudesse tirar alguma coisa que era tua ou os teus guarda-redes?
0: Resiliência. Dava-lhes isso. Resiliência. E o meu profissionalismo também. Mudaste à parte. Eu acho que isso não é ser falta, não é falta de humildade, porque se falarem com todos os meus colegas, com todos os treinadores, acho que se eles forem honestos, eles vão dizer isso. Se eu era bom guarda-redes ou não, isso é outra coisa. Isso é opinião, isso não vou discutir. Mas profissionalismo e resiliência, acho que isso dava aos meus guarda-redes.
1: Sente-se que um guarda-redes nunca ganha, só perde?
0: Não, o guarda-redes ganha. O guarda-redes ganha. Eu percebo porque as pessoas que... quando o guarda-redes é o melhor em campo, é porque a equipa jogou mal. Quando o guarda-redes comete erro, é culpa dele. Eu acho que foi um treinador português, Ricardo Pereira, ele disse uma frase muito engraçada: quando ganhamos, ganhamos todos, quando perdemos, perde o guarda-redes.
1: Sim.
0: Tipo, algo assim do género. Eu acho que não é assim, pronto, acho que não é. Acho que o guarda-redes ganha também. E a prova é que o Trubinho ganhou, não ganhou?
1: Sim.
0: Contra o Real Madrid.
1: Mas ganhou por algo que não é o trabalho de guarda-redes.
0: Mas teve que ir lá fazer. Não é? E eu compreendo isso, mas acho que os guarda-redes ganham.
1: Eu agora disse mais maneira, porque ele também ganhou pelo trabalho do guarda-redes, porque aquilo é do instinto dele, é daquilo que ele vê na área dele acontecer, também lhe fez, se calhar, conseguir chegar ao lance e cabecear melhor. Não sei se concordas com isso, na minha opinião.
0: Sim, aquilo foi um bocadinho também de crença, foi o acreditar, mas aquilo que tu estás a dizer, quando eu digo que o guarda-redes ganha, o que é que pode acontecer? É não ser reconhecido. Isso é outra coisa. Mas o guarda-redes ganha. Isso te garante que o guarda-redes ganha. Agora, se reconhece ou não, isso é outra. Isso é outra situação.
1: E sente-se reconhecido aqui em Viseu?
0: Sim. Eu também não sou pessoa assim de grandes... não de grandes... como é que eu ia te explicar a palavra? Não passo, não quero... aquele foi Janota que jogou no Académico, isso não sou muito... Não ligo muito a isso, não volto a dizer, não... Aquilo que eu estava a dizer, fiz o que tinha que fazer no Académico, dei o meu melhor, acho que o reconhecimento, mais do que, e eu digo isto na brincadeira, mais do que receber camisolas com o número de jogos, mais do que as pessoas, aí foi, acho que o maior reconhecimento que eu tive perante o clube foi aquilo que eu estava a te dizer, foi no momento em que eles disseram, olha, nós não contamos contigo como jogador, mas queremos voltar a contar contigo como treinador. Acho que é o maior reconhecimento que se pode ter.
1: Ricardo.
0: Porque tem um bocadinho a ver com aquilo que nós fomos como pessoas. Tem um bocadinho a ver com como fomos como pessoas nos anos anteriores. Porque acredito que se tivesse sido um mau profissional e se tivesse sido um mau homem nos anos anteriores, não acredito muito que me tivessem dado essa oportunidade.
1: Eu ia-te falar daquilo que já falamos um bocadinho atrás, mas eu acho que não te perguntei isto. Como é que um guarda-redes, e isto é só do guarda-redes, é exclusivo do guarda-redes, que é a parte emocional de lidar com o erro. Porque muitas vezes o erro é aquilo que é apelidado de frango, né, entre aspas. Como é que sentes que o guarda-redes lida com isso para no momento a seguir ter que provavelmente fazer um bolo, fazer qualquer coisa e fazer uma grande defesa?
0: É isso. É pensar na próxima jogada. Não vale a pena. Isto temos que ser. E eu compreendo um bocadinho a pergunta, mas é. Cometemos um erro, não vale a pena estar. É fazer uma análise rápida, não vale a pena estar ali com análises muito profundas, porque o jogo continua e a bola ao centro e a bola pode estar outra vez na nossa baliza. Uma análise muito rápida. Dizer, olha, podia ter feito isto e isto. Ok, fechou. Nessa, próximo. E depois sim. Depois de jogo, analisar, trabalhar e melhorar. Agora, no jogo, não vale a pena. Não vale a pena estar a pensar muito, não vale a pena estar a sacrificar-se muito, porque nós muitas vezes não é bem o erro. As pessoas, é o erro do erro. Nós vivemos muito, é da consequência do erro. Nós é a consequência do erro que nós muitas vezes, porque se nós cometemos o mesmo erro e a bola for ao lado da baliza, a nossa reação é uma.
1: Sim.
0: O mesmo erro e a bola entrar, a nossa reação poderá ser outra. Ou seja, é mais a consequência do que propriamente o erro em si.
1: Mas isso não está ao alcance da maior parte de seres humanos, porque às vezes as pessoas se criticam de fora, mas se fossem elas no trabalho delas, demoram a reagir. Enquanto vocês é reagir em questão de milímetros. Isto é, tu indo ao lance não aconteceu, tu já tens que estar lá para que eu não aconteça, não é?
0: Sim, mas lá está. Nós somos preparados, ou melhor, devíamos ser preparados e vamos treinando isso. É um bocadinho. E depois é a diferença. Lá está, volto a dizer, acho que é parte mental, claro que. Nunca, volto a dizer, nunca descurando a parte técnica, tática, física, porque aí já, se estamos a falar de jogadores profissionais, já têm, ponto, é a parte mental. E se nós formos a ver, acaba por ser um bocadinho isso, é erro, o que é que vai dizer? É um erro, acontece. É pensar na próxima jogada. E depois sim, analisar, e depois lá está, é um bocadinho é avaliar o erro. Não é avaliar a consequência do erro. E nós muitas vezes avaliamos a consequência do erro. O comum dos adeptos, e se calhar muitos treinadores também, avaliam a consequência do erro, não avaliam o erro. Porque se eu disser assim, tu tens um guarda-redes que tem 20 ações no jogo, acerta 19, falha uma e dá golo. E depois tens outro guarda-redes que em 20 ações no jogo falha 19, acerta uma, mas não dá golo. Quem é que fez o bom jogo?
1: Pois, aí está.
0: Mas parece que é fácil de responder. Claro. Mas se nós formos a ver a maioria, por isso é que dizem que o guarda-redes pode fazer mil e uma defesas, mas nos 90 minutos deixar é o pior do mundo. Não é. Não é.
1: Mas diz-me uma coisa. Há defesas em que não são trabalhadas?
0: Eu acho
1: E faz-te a pergunta e vou-te pôr o caso de muito diretamente. Tu quando pegas naquele guarda-redes argentino na final do Mundial, que fez aquela defesa a quase acabar o jogo e que levou a penaltis à Argentina e com a França, aquilo não é trabalhado. Aquilo é o instinto.
0: Eu vou te dizer, não, enquanto treinador de guarda-redes, eu não treino defesas, eu treino comportamentos que levam a defesas. Porque eu, atenção, respeito toda a gente, isto não é uma crítica, ponto.
1: Claro.
0: Respeito toda a gente, mas eu não acredito muito que, por exemplo, eu meto um treino com uma defesa e depois ela aparece no jogo. Isso não. Isso para mim. Eu acho que nós, enquanto, e isto é uma opinião, e atenção, respeito quem faça, atenção, eu estou a dizer que não me identifico, e não estou a dizer que esteja certo ou que esteja errado. E se calhar daqui a um ano, se nós voltarmos a falar, eu posso estar a dizer, olha, lembras-te daquela conversa? Olha, afinal estava errado. Isto é, o que eu acredito é que nós treinamos comportamentos, e os comportamentos corretos levam às defesas. Levam às defesas. Agora, claro que tens de trabalhar o gesto técnico. Agora, há coisas que são por instinto. Há coisas que são por instinto. Há coisas que pode sair num treino e depois até sair num jogo, mas não treinas aquilo.
1: Claro.
0: Certeza que o Emiliano Martínez, o treinador, não o pôs uma bola a saltitar ali 10 vezes, ele teve que. Não, qual foi o comportamento dele? Encurtar, aguentar e abrir. A bola bateu nele. Agora vou dar outro exemplo. O mesmo comportamento que ele tivesse tido, se a bola entrasse, estava lá o comportamento.
1: Comportamental, pô.
0: Estás a entender? Tipo, é um bocadinho por aí. É um que eu vejo as coisas atualmente. No, volto a dizer, não estou a dizer que esteja errado ou que esteja certo. Daqui a um ano até posso estar a dizer, pá, olha, lembras daquela conversa? Ei, olha, eu era um tolo do caraças, afinal é o contrário. Na verdade, neste momento, acredito. Neste momento acredito muito isto. Acho que nós treinamos comportamentos, temos de trabalhar a parte técnica, sem dúvida, mas acho que é através dos comportamentos que depois as defesas vão surgir.
1: Ricardo, estamos mesmo a terminar a conversa boa e contigo podia durar ainda mais horas, que a gente tinha muita bola para trocar. Mas deixa-me perguntar: tu sentes-te um embaixador hoje português e nos Emirados Árabes Unidos?
0: Não, longe disso. Não sou uma coisinha muito pequena, não me acredito de embaixador, sou mais um treinador português que veio para o estrangeiro tentar a sorte. Longe de ser. Embaixadores são Mourinhos, Ronaldos, próprio Rui Vitória que agora está aqui, esses ainda não. Esses sim são embaixadores. Eu ainda, com 3 anos de treinador, não sou embaixador de nada. Não sou.
1: Sim, tu saíste este ano do Académico. Se o Académico subir divisão, podemos te ver e com um copo de champanhe a festejar a subida?
0: Sem dúvida, sem dúvida. Tenho pena não poder assistir ao jogo porque já saiu aqui o meu calendário e só acabo no fim de semana de 23. E não sei se vou estar a beber champanhe ou não, mas sem dúvida que
1: Eras
0: vou
1: mais um
0: estar.
1: no Rossio a festejar? Eras mais um no Rossio?
0: Eu se estivesse em Portugal, possivelmente estava no Académico, mas sim, mas estava. Acho que a cidade merece, o clube merece. Vejo os jogos todos, ou sempre que posso, sempre que. Como é permitido, e acredito, e honestamente, agora falando, acredito que possa ser este ano mesmo.
1: O que é que ninguém sabe e nunca disseste sobre o teu tempo no Académico Viseu e que possas dizer aqui hoje?
0: Eu acho que sabem tudo. Eu acho que. Eu acho que sabem tudo, sabem. As pessoas que trabalharam comigo sabem, não tenho nenhum segredo. Não tenho nenhum segredo, tenho algumas maldades feitas, mas sempre com um bom espírito.
1: Ricardo, se pudesse fazer uma pergunta a ti próprio, o que é que gostavas de mesmo saber sobre ti?
0: Ui, isso são coisas. Eu sobre a mim não, só sobre as minhas filhas. Se elas iriam ter saúde, elas é que. O resto. Acerca de mim, isto não é meia bola e força. Elas é que é o mais importante.
1: Sentes que as balizas ainda continuam a ser o mais bonito.
0: Desculpa, sinto que.
1: Ainda até o mais bonito no sentido, eu estava até a perguntar se as balizas ainda continuam a ser as tuas namoradas, os momentos mais bonitos.
0: Sim, no futebol é. Aquela área e a baliza, se bem que eu não sou muito idealista, desde que acabei de jogar, nunca tive saudades de voltar. Nunca tive, porque foi aquilo que falei no início. Acabei a carreira muito bem resolvido. Muito bem resolvido, não e nunca tive aquela vontade. E hoje estou a vê-los a treinar, quem me dera estar ali, não, mas gosto muito daquela areazinha com aquela baliza, é muito bom.
1: Ela sabe os segredos e que mais ninguém sabe.
0: Sim. Sabem os segredos, sabem muita coisa. Elas se falassem.
1: Ricardo, és uma pessoa feliz?
0: Sou. Muito.
1: Oh, obrigado por teres aqui estado. Foi um privilégio. Como disseste ao início, eu já queria falar contigo há muito tempo, porque te admiro, porque apesar de não teres nascido aqui em Viseu, mas tens a alma, Beira. Tu demonstras alma, Beira. Tu já quando jogavas e quando estavas no banco e a gente te via, era que transmitias essa alma, por isso é um gosto enorme, um privilégio. E como disseste, isso para daqui a um ano e ter-te aqui outra vez, por isso eu vou te chatear depois. Obrigado.
0: Não, tranquilo, obrigado eu pelo convite. Aquilo que eu estava a dizer, pedi desculpa porque isto já devia ter sido há mais tempo, mas sabes bem quais foram os condicionantes que havia. E foi um prazer ter estado aqui contigo. E vamos ver daqui a um ano.
1: Obrigado.
0: Tá,
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9: Prezados ouvintes, sejam todos muito bem-vindos a mais uma emissão do programa Um Certo Oriente, um espaço plural de partilha musical, de entretenimento, de encontro de pessoas, de mundos, de culturas e de saberes, apresentado por este vosso anfitrião António Rodrigues, que no curso do próximo tempo, aqui nesta nossa rádio a transmitir via web para todo o mundo, procurará proporcionar-lhes momentos diferentes e aprazíveis, compartilhando a melhor seleção musical, as curiosidades de ontem, de hoje e de sempre, e os pensamentos simples que nos chegam dos insondáveis destinos do Norte de África, Médio Oriente, Golfo Pérsico e da região peninsular do Sul da Ásia. Sob a erudita reflexão do poeta libanês Khalil Gibran, quando inspirou a que sejamos sempre capazes de viver tudo o que há de sagrado em cada instante, proponho-lhes o meu singelo convite para que nos façam companhia e desfrutem de uma deleitável jornada pelas exóticas quimeras de um certo Oriente.
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acordes iniciais da nossa emissão de hoje de Um Certo Oriente, a contemplarem as presenças, as vozes e os talentos da carismática artista libanesa Haifa Werhbeh, com a declaração de amor Betebak Filan. Gosto mesmo dele, afiança ela. Dos Emirados Árabes Unidos, e já com 12 anos de afirmação, ainda hoje com o mesmo frescor e atualidade, Bushret Khair, que é como quem diz boas notícias, do cantor Hussein Al-Jassmi, continua a ser aquele título popular que transmite uma poderosa mensagem de otimismo e força coletiva para um futuro melhor. Demos ainda as boas-vindas à distinta dupla Cheb Mami, músico, cantor e compositor argelino, e à multiplatinada cantora libanesa e embaixadora da boa vontade da UNICEF, Nancy Hajram, no icónico Razali, que em dialeto magrebino significa gazela, um termo comum e carinhoso para se referirem a uma mulher bela e graciosa. Prosseguimos a nossa jornada pelos areais ao Oriente com uma playlist preciosa de ritmos certos que lhe fazem bem. Cante, dance e viva ao som da cantora pop azeri Nazdej, na faixa lançada no início deste ano, Inimatá, o teu coração. Nancy Hajram fez questão de voltar ao nosso convívio para apresentar o seu mais recente single a solo, Guaranahê, ou seja, E Aí Está Tudo Ok? Eu diria que simplesmente fantástico. Também Haifa Werhbeh lhe seguiu a piogada e explicitamente assumir-se-á como uma superwoman, tema que no momento certo nos encaminhará até ao nosso próximo conteúdo.

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1: Contam os homens dignos de fé que existiu outrora no Cairo um homem possuidor de infindáveis riquezas. No entanto, era tão desregrado que as perdeu todas nos jogos de azar. Restava-lhe excepcionalmente a velha casa em que vivia, herdada de seu pai já falecido. Perante esta situação delicada, viu-se forçado a trabalhar para ganhar o seu pão. Um dia, trabalhou tanto que o sono venceu e acabou por adormecer sob uma frondosa figueira do seu jardim. Foi quando, em sonhos, vislumbrou um homem paturrado que tirou da boca uma moeda de ouro e lhe disse: "A tua fortuna está na Pérsia, em Isfahan. Vai buscá-la." Na manhã seguinte, após a oração da madrugada, empreendeu uma longa viagem, afrontando os perigos dos desertos, dos saqueadores, da sede, dos rios turbulentos, dos ventos buliçosos e das feras. Chegou finalmente a Isfahan e, no centro da cidade, no pátio de uma mesquita, deitou-se para repousar um pouco. Um bando de delinquentes atravessou o pátio da mesquita e começou a fazer imenso alarido, até que o capitão dos guardas daquele distrito acudiu com os seus homens e os bandoleiros tiveram de escapar pelos terraços. O capitão quis revistar a mesquita e lá deram com o homem do Cairo. Confundindo-o com um dos desordeiros, levaram-no para a cadeia. Lá chegado, perguntou-lhe o capitão: "Quem és tu e qual a tua pátria?" "Sou da famosa cidade do Cairo, no longínquo Misr, Egito. O meu nome é Muhammad al-Maghribi", questionou novamente o capitão. "O que te trouxe à Pérsia?" O homem do Cairo optou pela verdade e relatou a sua fantasia. Uma figura ordenou-me num encantamento que eu viesse a Isfahan, porque aqui estaria a minha fortuna. Ainda agora cheguei e a única fortuna prometida que se me depara foi esta recepção grosseira." Ao escutar este desabafo, o capitão riu tão insanamente que se conseguiam ver os dentes todos da boca. Depois disse com voz vigorosa: "Homem estouvado, como podes acreditar em tais coisas? Eu próprio já sonhei 3 vezes com uma casa em terracota na cidade do Cairo, no fundo da qual há um jardim circular, e nesse jardim circular existe um relógio de sol e depois do relógio uma frondejante figueira. E logo depois da frondejante figueira uma fonte de mármore verde e sob a fonte de mármore verde um tesouro. Não dei o menor crédito a essa aldrabice e tu, não obstante, vens errando de cidade em cidade, baseado unicamente na fé de um qualquer devaneio tonto. Toma estas moedas e vai embora." O homem do Cairo, estupefacto com aquela descrição tão minuciosa e convincente que tão explícita lhe era, pegou nas moedas e em silêncio regressou à sua pátria. Lá chegado, sob a fonte de mármore verde, num jardim circular, depois de frondejante figueira e do relógio de sol da sua própria casa de terracota, a mesma do sonho do estrambótico capitão persa, desenterrou Muhammad o tesouro. Tesouro que, afinal, ó tamanhas adversidades e vãos tormentos, ali sempre tinha existido, mesmo diante de si.
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1: Seguimos viagem.

0: com a nossa viagem musical a cumprir a primeira metade da emissão de hoje de Um Certo Oriente, escutámos nestas milhas, entretanto percorridas, através de oásis e trilhos, os estilos únicos dos cantores naturais da Síria, Nassif Zeitoun e Bissane Ismail, acompanhados pela intérprete iraquiana Rahma Riad, em Mahfil Leil. Conhecida por Rainha dos Montes Golã, a cantora Manar Al-Kish obsequiou-nos com Analeha Bittak, num registro que mistura música folclórica árabe e tradicional. E do panorama musical israelita, a delicadeza de Ana Zak e a poderosa voz de Nasrin Kadri fizeram-se ouvir no tema Boker Tov Olam, em hebraico, Bom Dia Mundo.
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0: Animados que estamos nesta cadência rítmica na nossa sintonia de preferência a emitir para todo o mundo via web e onde semanalmente ao longo desta hora o Ocidente encontra o seu Oriente, receberemos seguidamente no alinhamento a cantora de pop e reggaeton, atriz e apresentadora de televisão natural de Beersheba, Agam Borbut, e da terra dos faraós, Alassane Adel, com o single Colsana, expressão frequentemente usada como saudação e a desejar prosperidade. Tudo isto para sacudir as poeiras do dia. Continue na nossa companhia e confira todas estas boas vibrações.

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1: Entre dunas e sonhos, com a nossa caravana a começar a fazer paulatinamente o caminho de volta, percorreremos o restante itinerário musical com uma seleção exclusiva de temas que nos ajudarão a adornar essa rota, nomeadamente com o mais recente êxito musical do cantor pop egípcio Tul Eit, Sinin, que significa abençoado, belo ou frutífero, e ainda o seu compatriota Amr Mustafa, com Beteni Leh, seguindo-se-lhe já na parte final, e para musicalmente nos despedirmos por hoje da melhor maneira possível, das harmoniosas interpretações de Tolita, a versão feminina egípcia de Tul Eit, o misterioso cantor da máscara de malha branca, e Michel Misak, em Yatare Yanasiani, tema que nos fala de saudade. E assim se faz um certo Oriente. O pensamento que decora o pergaminho que sela a emissão de hoje inspira-nos que a vida não repete nem copia os mapas. Ela dá a cada um de nós um caminho único, o destino exato que a nossa alma precisa de trilhar. Que o nosso seja de força, perseverança, felicidade e luz. Até já!

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1: E praticamente a concluir o capítulo de hoje do programa Um Certo Oriente, como um dia legou para a posteridade Carl Sagan, diante da vastidão do tempo e da imensidão do universo, é um enorme prazer para mim dividir um planeta e uma época consigo. Aproveito esta oportunidade para deixar uma palavra de gratidão a todos vós, estimados ouvintes, que durante esta última hora me concederam a amável honra da vossa simpática companhia, assim como endereçar uma devida palavra de reconhecido apreço à fantástica equipa desta nossa rádio, que uma vez mais tornou possível levar até vós esta edição e que para mim constitui sempre um gosto e todo um privilégio produzir e realizar. Sou o António Rodrigues e voltarei ao vosso convívio, oxalá, de hoje a 8 dias, à hora certa, para mais uma nova peregrinação pessoal, interior e geográfica pelos jardins ao oriente de nós. Até lá, desejo a todos a continuação de uma excelente semana. Muito obrigado pela vossa presença. Bem-ajam. Maktub. Estava escrito.

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Meus amigos, uma vez mais, muito obrigado por estar connosco e nós vamos iniciar o nosso desfile musical. Eu entendi que hoje, para começarmos bem e com boa disposição, uma composição de uma banda de música. Eu recebi isto esta semana. É uma banda de música quase que da nossa região, mas não é bem. É de Pinheiro da Bemposta e pertence ao concelho de Oliveira de Azemais. E esta banda foi fundada no ano de 1881. Portanto, é uma banda que já tem muitos anos e, portanto, tem este CD gravado e também já há alguns anos, mas o certo é que tem músicas muito bonitas e, portanto, tem trechos muito bonitos. Vamos ouvir o primeiro, que é o que eu tenho aqui assim para já, para lhe oferecer uma banda de música, para que você não adormeça e, acima de tudo, fique bem disposto, ok? Vamos então à banda de Pinheiro da Bemposta.

Muito bem, iniciamos com o grupo Terry Lane, que é português e canta desta maneira. Já sabe que nós queremos que a VFM seja cada vez mais a sua rádio na sua vida. 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Não sabe onde é que está a imaginação? Ah, pois, está na cabecinha de cada um de nós. Mas agora pergunto eu, onde é que está a felicidade? Sabe-me dizer onde é que ela está? Também está na cabeça de cada um de nós. Onde estás, felicidade? Uma canção bem antiga do ano de 1966, que já foi cantada por vários artistas. Eu já passei aqui esta canção também por vários artistas e o certo é que hoje é o Terry Lane que a vai cantar. Onde estás, felicidade? E eu desejo para todos vós a maior felicidade do mundo na sua vida, hoje e sempre.

Que a felicidade esteja sempre consigo, a toda a hora, todo o dia, toda a noite, sempre que você queira. E acima de tudo, também, sabe como é que a felicidade e a solidão e a tristeza batem à porta de cada um de nós? É assim. Viu? Ouviu? Não abra. Se ouvir este toque, não abra a porta. Não, nem pergunta quem é. Pode ser a felicidade, pode ser o amor a bater à sua porta. Sei lá, pode ser tanta coisa boa. O certo é que, se ouvir bater assim, três pancadinhas, só, suave, não é a solidão, não é a tristeza. É, pode ser o amor. Pode ser tanta coisa para entrar na sua casa. Eu quero que perder, ganhar, cair, levantar, solidão. O importante é nunca desistir e acreditar sempre no futuro. O amanhã será melhor e faremos melhor para sermos totalmente felizes. Música para sentir, ouvir e curtir. Nós investimos no seu futuro. E junto construiremos uma região, uma rádio mais ouvida e, quero dizer, viva a sua alegria, viva a sua vida e viva o seu amor. Já vamos para mais uma canção do Tirilene.

0: Expresso da Noite na sua companhia. E já sabe que é sempre e sempre o melhor da música para si. E o Tiro Helena, que tem estado aqui assim a fazer-nos companhia, já sabe que é sempre o melhor da música. E sendo o melhor da música, porque é que também não há de ser o melhor de tudo na sua vida? O certo é que nem sempre nós estamos preparados para receber o melhor daquilo que nos querem oferecer. E então, ao iniciar uma noite de descanso, esperando o dia de amanhã, a qualquer hora, é muito e muito bom. Vamos então para mais uma canção dos Tiro Helena.
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0: E nós cá estamos todas as segundas-feiras, das 10 até à meia-noite.
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0: Mais c'est banal, hein? Ah oui, combien? Quand même, hein? Oh, plutôt.
1: Terry Lynn, que tem estado aqui a fazer-nos companhia na sua digressão aqui pela VFM. Adeus. Adeus, uma canção de 1958.

Musiquinha que se ouve tão bem, ouve-se tão bem à noite, assim quando uma pessoa está quase, quase para dormir. Eu digo quase, porque não é para dormir. Só um segundo depois da meia-noite, aí é que se vira para o lado direito ou para o lado esquerdo. Costuma dormir em conchinha, é tão bom, tão bom, tão amoroso. Ai, que maravilha. Eu só dou bons conselhos. E agora vamos então terminar a audição do grupo Terilene com uma canção bem conhecida do ano de 1800 e quê? Não, não, não. Espera aí. 1946, assim é que é. 1946. Veja quantos anos é que tem esta canção. Hã? Tem 80 anos. Pois é, que maravilha. Que maravilha. Vamos ouvir então. Alcobaça.

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1: 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Segundas-feiras, 10, 12, 22, 24.
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0: Cá estamos nós, quase, quase no final da primeira hora do Expresso da Noite de hoje. Mas, na segunda hora, temos coisa muito boa. Aliás, vamos terminar esta primeira hora com o fado português. Eu tenho aqui um CD que um imigrante desta região e que ouve a VFM, próximo de Paris, ele diz que é próximo da cidade de Paris, portanto não deve estar muito longe, e o certo é que ele enviou-me um CD gravado em 1957 por Amália no Olympia de Paris. E que maravilha! Ai, que maravilha eu tenho aqui! São 15 fados de Amália gravados no Olympia de Paris. Vamos já ouvir o primeiro, claro. Vamos ouvir o primeiro. Uma casa portuguesa.
1: Acompanhado pelas guitarras de Domingos Camarina e Santos Moreira, voici a grande vedette portuguesa, Amália Rodrigues.
2: Casa portuguesa.
0: Que saudades da Amália, ouvir a voz dela.

0: Muito obrigada. Muito obrigada.
1: Amália Rodrigues no Olympia, em Paris.
0: Bem às paredes, confesso, um fado.
1: Uma voz novinha, aqui, há muitos anos atrás.

E estamos a chegar ao final da primeira hora do programa de hoje, Expresso da Noite. Todas as segundas-feiras, neste programa, das 10 da noite até à meia-noite, é o melhor da música para si e a melhor companhia. A vida corre e nós atrás dela. Nós nunca descansamos. Vamos sempre atrás da vida para conseguir ter uma vida melhor. Uma vida sem preocupações. Mas a vida é um pequeno espaço de tempo em que todos devemos ser felizes. E a sua noite na companhia da VFM tem mais música. Música para o embalar, para uma noite descansada e para amanhã ter um novo dia na sua vida. Vamos fazer uma pausa e voltamos já de seguida. Até já, então.

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4: As suas noites têm mais música na VFM e neste programa Expresso da Noite. E já cá estamos na segunda hora e última do programa de hoje e vamos continuar a ouvir a voz de Amália Rodrigues. Foi assim que iniciaram este espetáculo no Olympia de Paris. E agora um fado tão bonito. Ai, moraria! Vamos ter aqui esta gravação do ano de 1957 no Olympia de Paris, França. Amália Rodrigues. É isso mesmo. É, sim, em francês é assim.

recordar música antiga é amar, amar o seu país. Sintonia consigo, ligado a si, no melhor da semana, neste programa à noite, às segundas-feiras, das 22 às 24, e de manhã, das 10 ao meio-dia, de segunda à sexta, e aos domingos, Ecos Lusitanos, das 9 às 12. Estamos sempre consigo. E é o baú do sucesso que faz estas surpresas musicais. Som novo em cada semana. Novos sons. Garagem sonora ou musical, como quiser, ou baú ou arca musical. Sintonia à noite, de manhã e sempre que você quiser. Porque a noite é sua. A noite é nossa. E a música é nossa também.

Vamos então continuar a ouvir a voz de Amália neste espetáculo vivo no Olympia de Paris. Obrigado, amigo Alfredo. Obrigado do fundo do coração. Espero quando vier a Portugal, quando vier à sua terra, que não é muito longe daqui, é bem perto. Quando vier, nos procure e venha ter connosco. Tomamos um cafezinho ou até almoçamos para conversarmos um pouco. Saber o que é que faz na cidade de Paris, em França, desde quando é que está aí. Amigo Alfredo, obrigado pelo disco da Amália que me enviou e que eu já estou a oferecer aqui assim a todos os nossos amigos e ouvintes da VFM e do Expresso da Noite.

0: Silvia. 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

Muito obrigada. Tudo isto é fado.

Amália Rodrigues, no ano de 1957, no Olympia de Paris.

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1: O fado à noite ouve-se muito bem, mas vamos terminar. Aliás, já terminamos com a voz de Amália, no Olimpíada de Paris.
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1: Muito obrigado por estar connosco, obrigado por nesta noite estar bem disposto, eu acho que sim. Nós queremos que a VFM seja cada vez mais a sua rádio, na sua vida, no dia-a-dia, e isso é um orgulho para nós. 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Programa de boa música, alegria, felicidade, carinho, boa vida e muito amor para todos nós. Expresso da Noite, às segundas-feiras, das 22 às 24. E agora, até onde é que vamos? Olha, não sei. Sei que tenho aqui uma série de reis da rádio. Eles dizem que são reis da rádio. Eu tenho aqui, nem sei quantas canções são, 10, 13, 3, 6, 3, 9, 10, são 20 canções dos Reis da Rádio. Quer ouvir? É já de seguida, para não adormecer, aqui estão eles, os Reis da Rádio, em português.

Iniciamos este desfile musical de Reis da Rádio e iniciamos com uma voz bem conhecida de todos nós, Tony de Matos. Com os dias mais sombrios, vem sorrateira quem? A tristeza e a solidão. Quer dormir, quer sossegar, porém, sente o seu coração apertar. Porque este desassossego, esta ânsia, este temor e aflição que o estrangula e o anula na vertigem delirante da inversão? Tenha todos os dias um motivo grande para fazer do seu dia ou da sua noite uma noite tranquila. Já sabe que nós estamos aqui para lhe fazer companhia. A noite tem mais música e companhia com a VFM. Na sua casa, no seu quarto, pode até estar na sala ou até na cozinha. No trabalho, a música da VFM é para todas as horas do dia ou da noite, esteja onde estiver e com quem estiver. Boa noite para si, com saúde, paz e haja alegria. Viva a vida no seu dia a dia.

Voltamos a ouvir aqui Amália Rodrigues. E agora Francisco José, mais um rei da rádio.

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E agora uma voz fresca e cristalina por aqui vai estar connosco e vai cantar uma bonita canção, porque fomos a uma fonte beber um copinho de água fresca e cristalina. E a voz não fica atrás.

Que o brilho da noite ilumine amanhã o seu dia. Boa noite para si. O amor é fogo que arde sem se ver. A vida é um fogo e nós queremos vencê-lo para continuar. A vida continua. A música abre as portas da sua vida com felicidade, amor e liberdade, porque a vida sem liberdade não é vida. E a música une as pessoas. E o que eu mais gosto na vida são pessoas amigas. Pessoas que vivam as emoções da música na nossa companhia. Esta noite, boa noite para si. Não posso falar muito alto porque não a quero. Quero estremecer, não. Assim baixinho, baixinho. Com muito amor, com muito carinho, com muita felicidade. Ok? Está tudo bem? Tá, vamos continuar.

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0: Tristão da Silva, na reta final do programa de hoje. Boa noite. Sim.

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0: Chegamos ao fim de mais um programa de rádio Expresso da Noite. Espero ter-lhe feito boa companhia nesta noite e desejo-lhe a continuação de boa noite e amanhã que seja um novo dia na nossa companhia. Às 10, eu cá estou. Amanhã estou às 10 da manhã até ao meio-dia. Da minha parte é tudo. Obrigado por ter estado connosco no Expresso da Noite, ter viajado connosco. E é sempre um prazer realizar um programa de rádio para si. E consigo esteve Fernando Morgado. Muito boa noite e até amanhã, às 10 da manhã, na VFM. Obrigado.
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